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Adam Levine dos Maroon 5 e Our City. Bom dia, boa segunda-feira, 6h22. Não tarda nada, já vamos atualizar o trânsito e também o essencial da informação desta segunda-feira. Já não vem longe. Longe é como se chama esta música do Nuno Ribeiro. Boa segunda-feira, boa semana. Se está de férias, goze bem essa.

0: Rádio Comercial, bom dia, à beira das 6:30 da manhã. As primeiras notícias desta manhã com a Ana Bernardino. Ana, bom dia.
1: Bom dia. A Espanha é campeã do mundo em futebol. Conquistou pela segunda vez o Mundial de Futebol ao vencer a Argentina por 1-0 após prolongamento. Golo de Ferran Torres. As escolas estão em condições de fixar hoje as notas do nono ano, caso os ficheiros tenham chegado aos estabelecimentos de ensino durante esta noite. Segundo a informação do Júri Nacional de Exames, dirigida aos estabelecimentos de ensino, as notas deverão ser afixadas até às 9:30 da manhã. As buscas pelo jovem de 23 anos, que desapareceu ontem quando tomava banho no rio Minho, foram interrompidas ao início da noite, sem resultados. O jovem terá sido arrastado pela corrente quando tomava banho no troço internacional do rio Minho. As operações de buscas continuam esta manhã. E arranca hoje a campanha de verão da Liga Portuguesa contra o Cancro. Até 20 de agosto vai estar em 40 praias. Esta campanha com rastreios de cancro da pele e conselhos sobre os cuidados a ter com o sol. Além destas ações, a Liga também apela ao autoexame e para isso há um processo simples, como explica a Sheila Brito, gestora de projetos da Liga do Núcleo Regional Sul.
2: A regra ABCDE, portanto, A de sentir, perceber-se um sinal que está a alterar a sua forma, portanto, ficar assimétrico, B de bordes, os bordes do sinal começaram a ficar irregulares, C de cor, ou seja, um sinal que eu tinha que era uniformemente castanho, agora tem diferentes pigmentações, diferentes cores, D de diâmetro, isto é, se o diâmetro do que o sinal está a aumentar, e E de evolução, que no fundo é a característica mais importante. É perceber se ao longo do tempo um sinal que eu tenho vai alterando em características, seja em cor, seja em forma, seja em diâmetro, seja a ganhar espessura.
1: A campanha decorre até 20 de agosto, quer ajudar a reduzir os 13 mil novos casos de cancro de pele anuais em Portugal.
0: São recados a reter. São 6:31. Bom dia, vamos para o trânsito com a Benacar. E com o homem que mais sabe de bola neste prédio e que adivinhou tudo. Bom dia.
3: Olá, bom dia, Pedro.
0: Olha, como está o trânsito esta hora?
3: Está complicado já. Para chegar a Lisboa vai encontrar já dificuldades na Avenida da Ponte e no viaduto de Alcântara. Tem a ver com um acidente no sentido Almada-Lisboa, junto à saída para as Amoreiras, e o trânsito já está a ficar bastante complicado. Há também já abrandamentos a partir da Baixa de Almada em direção à Praça das Portagens. Na Autoestrada do Sul há também um acidente ao quilómetro 82, ocorreu ao início da madrugada, à corte de via esquerda, no sentido norte-sul, é na zona de Alcácer do Sal, e portanto o trânsito aí também um pouco mais condicionado. Ainda na zona de Lisboa, no Campo Grande, há também informação de acidente, ainda antes de Entre Campos, na ligação de Entre Campos para a Avenida da República. Vai encontrar já mais trânsito no IC19, na reta dos comandos da Amadora. Quanto à cidade do Porto, por enquanto, tudo a andar sem quaisquer problemas.
0: Bem, são as primeiras informações de trânsito desta manhã da Rádio Comercial. Pode utilizar a linha verde desde já, já está à sua disposição. Vamos só lembrar o número.
3: É o 800-2020-10, é nacional e grátis.
0: Com o Paulo Miranda. Obrigado, Paulo. Até já. 6:32. Vamos com os Coldplay. E este Clocks, o relógio está a contar para a música do meu tempo daqui a pouco.

O Amor Sem Pressa, do David Fonseca. Estou aqui a espreitar a previsão do estado do tempo. Já deve ter notado em muitas zonas do país neblina. A previsão do IPMA fala disso, em neblina. E não é só na zona oeste, normalmente há sempre isso, não é? Mas o IPMA diz que o nevoeiro que se faz sentir no litoral, agora de manhã, é válido para o litoral norte e centro e até para algumas zonas do litoral alentejano. Há a mesma possibilidade de ocorrência de chuviscos no litoral centro até meio da manhã. Portanto, cuidado com isso. Se está a acordar para esta segunda-feira e acha o tempo cinzento, faz parte da previsão, já se contava com isso. E mesmo com chuviscos no litoral centro até meio da manhã. Atenção que no Alto Minho há a possibilidade de ocorrência de aguaceiros fracos lá mais para meio do dia. Quanto às temperaturas, menos calor do que ultimamente. As temperaturas mais altas são esperadas em Évora, em Beja e em Castelo Branco, e são de 32 graus, eu ia dizer apenas 32 graus, por oposição ao calor que temos tido ultimamente. Lisboa e Setúbal 29, o Porto vai ter 25 graus hoje, Braga vai ter 26, aliás, Braga vai ter 29, melhor dizendo, o Porto vai ter 25, Vila Real 29, Bragança 32, mas não vamos ter muito mais calor do que isso. Faro vai ter também 32 de máxima.

0: dando uma volta pelas redes sociais esta manhã, impressionantes as imagens de Espanha, da Plaza Mayor em Madrid. Estou a ver agora. Fizeram um ecrã gigante no momento do golo do Fermín Torres. Absoluta loucura. Impressionante. Acho que hoje ninguém dormiu em Espanha. Espanha campeã do mundo. Ora bom, faltam 12 minutos para as 7 da manhã. Já vem aí a música do meu tempo. Antes, o resumo daquilo que aconteceu aqui sexta-feira.
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0: Ponham lá um frasco. Quando chegarmos, queremos lá um frasco das multas para quem disser.
2: Se não encontrarem um Vasco.
0: Um Vasco ou frasco?
2: Se não encontrarem um frasco Vasco faz ganho, um garrafão de 5 litros também dá.
0: Também dá, porque vai ficar cheio num
2: pois
0: instante.
2: Pois vai.
3: Opa, okay. O frasco pode chamar-se Frasco Palmeirim.
0: Frasco Palmeirim.
3: Pode ser ou não?
2: Pode ser.
0: Excelente, excelente.
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0: Vamos pôr a contagem, 10 partes do corpo que podemos tatuar, está a valer a partir de agora.
8: Costa, costas.
2: Costas. Já está.
3: Marta, os seus filhos são o quê?
8: Gêmeos.
3: Está certo.
2: Boa.
8: Gêmeos,
0: claro, gêmeos. Claro. Gêmeos, gêmeos, que eu gêmeos. Mais.
8: No rabo.
3: Olha, está certo, está certo. Disseram um braço ou não?
2: Não disseram um braço, pois não.
0: Não disseram um braço.
3: Disseram, disseram, disseram, disseram.
0: Vamos ao VAR. Sim, sim, ganharam.
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3: Olha, vamos só fazer um exercício de telepatia entre Paulo Miranda e Nuno Marco. Quem vai ganhar o Mundial? E há duas hipóteses, Marco.
9: Eu sei, eu sei. Espanha ou Argentina?
2: Ah, pois.
3: O que é que se passa com este homem?
9: Dois. Espanha. Argentina, pronto, ok.
10: Estamos em igualdade, em igualdade.
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9: Uma noite, diz ele, decidi fazer rigorosamente a mesma coisa. Deu-me vontade de fazer um número 2 à meia da noite, então caminho nas trevas até à casa de banho.
3: Onde estava?
9: Quando dei por mim, estou sentado ao colo da minha avó.
2: Isso tem muita graça.
9: Mas imagina ele sentar-se ao colo. Não, a senhora sentada já meio a dormir.
3: Sabes qual é que é a sorte?
9: Ele, ah.
3: Sabes qual é que é a sorte? Era o número 2.
9: Sim.
3: Porque se fosse. Se fosse número 1.
0: Pá, tinha ido.
3: Não, se fosse número 1, a avó agora estava.
9: Arregava a avó. Arregava a avó.
1: Na sexta-feira foi assim.
0: Às 7 servimos mais uma dose. Entretanto, o que é que acontece? Há sempre antes das 7 da manhã as pré-manhãs com a música do meu tempo. Isto é muito específico, hein? Mas é porque as segundas-feiras são sempre difíceis. Mas porque é que não podem ser Happy Mondays? Início dos anos 90, onda alternativa de Manchester.

se fosse possível todas serem Happy Mondays. Em Espanha esta é de certeza. Isso aí é certinho. 5 minutos para as 7 da manhã. Vamos até às 7 com o Estoranja. Vamos embora. Um momento de karaoke até às notícias com a Ana Bernardino e ao início de mais uma semana de manhãs da Comercial. Vamos juntos.

0: essencial da informação não lhe passa ao lado. São 7 da manhã. Vamos então a isso, o essencial da informação com a Ana Jardino. Ana, bom dia.
1: Bom dia, e após uma semana polémica por causa dos exames nacionais, arranca hoje o concurso nacional de acesso ao ensino superior, com muitos alunos a fazerem contas às médias necessárias para entrar na faculdade. A maioria já deve saber as classificações, mas a Confap admite que alguns alunos do ensino secundário ainda não tenham acesso às notas dos exames. A presidente da Confederação Nacional de Associações de Pais diz que pode haver constrangimentos na plataforma, nesse caso. Pais e alunos devem dirigir-se hoje às respectivas escolas.
2: Há ainda também uma franja de alunos cujos diretores remetem para que as notas possam estar na publicação, seja o Inovar, seja o GIAI, e que há dificuldade de alguns alunos, ou pais encarregados de educação, de aceder à nota, à classificação. Apesar dela já estar disponível e ter sido enviada, pode haver aqui algum constrangimento de acesso. Portanto, todos esses deverão dirigir-se aos seus estabelecimentos de ensino para verificar e ver resolvida essa situação.
1: A representante da Confap diz que os pais estão com o foco na solução e considera que devem ser mantidos os prazos de acesso ao ensino superior e da segunda fase, os exames nacionais, que arranca amanhã. Já as notas do nono ano deverão ser afixadas até às 9:30 da manhã, isto segundo a informação do Júri Nacional de Exames, dirigida aos estabelecimentos de ensino. Espanha volta a ser campeã do mundo do futebol 16 anos depois. Venceu a Argentina por 1-0, com gol de Ferran Torres, marcado no prolongamento. No final da partida, o selecionador espanhol, Luis de la Fuente, não escondeu a emoção.
3: Agora sim, estou muito emocionado. Hemos hablado muito com os jogadores. Mister, me diziam, hemos ganado todo. E isso é maravilhoso. Juntos somos mais fortes, isso não é que para duda a nadie.
1: A emoção do Luis de la Fuente no final do jogo, Espanha conquistou pela segunda vez o Mundial.
0: Sim, e há várias coisas.
4: Foi espetacular.
0: Espetacular. Vi ao longo desta manhã, desde que acordei, imagens
4: da
0: incríveis da festa em toda a Espanha.
4: Mas foi duro, aquilo foi sofrer do início ao fim. Mas eles lutaram ali até ao fim.
0: Mas foi a única equipa que quis jogar futebol.
4: Exatamente.
0: Foi Espanha. Quer dizer, foi a única que quis jogar a bola. Alex Baena, um dos jogadores de Espanha, tornou-se o primeiro jogador a conseguir ganhar consecutivamente o Europeu de Futebol, o Torneio Olímpico de Futebol e o Mundial de Futebol seguidos.
4: Fogo.
0: Nunca nenhum jogador tinha conseguido isso.
4: Bingo.
0: Ele fez mesmo o bingo. Ganhou as 3 competições seguidas. Foi a primeira vez que conseguiu fazer isso.
4: Espetacular. O Pedro, o Paulo Miranda acertou em tudo.
0: Em tudo.
4: Quem é que ia à final, quem é que ia ganhar. Ontem também recebi mensagens de ouvintes a dizer: o Paulo Miranda é que sabe.
0: Paulo, tu é que sabes disso.
4: Tu é que sabes. Não, o oráculo.
5: Eu desde o primeiro jogo, depois daquele empate com Cabo Verde, e sem menosprezar Cabo Verde, a Espanha foi muito melhor.
0: Pois foi.
5: Cabo Verde conseguiu aguentar-se muito bem. Mas Espanha foi sempre em crescendo.
0: E Cabo Verde, Espanha só não ganhou a Cabo Verde.
5: A Cabo Verde, exatamente. Há essa curiosidade também, não é?
0: E Espanha só sofreu um golo.
5: Um golo.
0: Na competição toda.
5: É verdade.
0: E ontem estava a ver aquilo.
5: Foi nos quartos de final com a Bélgica.
0: Com a Bélgica, sim. E estava a ver aquilo ontem, e a dada altura, a estatística diz que a Espanha tem 26 tentativas de golo, ou 26 ataques, ou o que é, e a Argentina tem 0.
5: Sim, sim.
0: Eu pensei, mas
5: só conseguiram fazer um remate praticamente já na compensação.
0: Já no fim, sim. E eu empatando. Só eu estava a pensar, a injustiça que seria
4: se ganhasse
0: levar aquilo para os penaltis e a Argentina ganhar.
4: É verdade.
0: Era uma injustiça tremenda. E também pensei, não sei, acho que mais gente pensou, se não teria sido melhor para o futebol que aquilo tivesse sido Espanha-Inglaterra.
5: Talvez.
0: Talvez
5: concordo.
0: Tivesse sido.
5: Aliás, tivemos um jogo de terceiros e quartos que foi.
0: Ei,
5: foi,
0: pá,
5: qualquer coisa
0: foi um
5: fabuloso,
0: jogo.
5: Não é?
0: Foi um jogo de hóquei. Foi 6-4. Foi
5: muito
0: um jogo
5: bom,
0: de hóquei.
5: Foi muito bom.
0: Parabéns. Hoje, a esta hora em Espanha, trabalhar está quieto.
4: Ontem enviei algumas mensagens e só me diziam: festa, isto não vai parar,
0: e
4: festa.
0: O Fer
4: está sem voz, tive que o controlar porque senão acordava linda a velha, não é? Eu só dizia: os bebês. Estava tão feliz.
0: Estava maluco.
4: Estava doido.
0: É bem, e como não? Eu já vi aqui umas imagens também dos. Eu vou sempre à procura disso, de como é que isto se vive na rádio, os relatores dos golos.
4: Ai!
0: E ao mesmo tempo imagens das redações, onde as pessoas estão na redação a ver o jogo. Tudo com a camisola vestida, tudo abraçado, tudo aos gritos.
4: Viste também as imagens do Terreiro do Paço?
0: O Terreiro do Paço?
4: Sim, os espanhóis que lá estavam.
0: Bem, parecia Madrid.
4: Sim, aquilo, houve uma onda de alegria.
0: Eu festejei, estava pela Espanha, devo dizer.
4: Eu também, claro.
5: No meu bairro, quando Espanha marca, parecia que tinha sido Portugal.
0: Ouviu-se.
5: É verdade.
4: E depois foi um sofrimento. Eu que não sigo futebol, eu estava ali a sofrer e eu tipo, eu não quero isto para mim.
0: É para tu veres o que nós passamos, Vera.
4: Mas é que vocês é o ano todo.
0: É para tu veres o que é a nossa vida.
4: Eu não sei como é que aguentam.
0: Nem nós. 7 e 5, vamos saber do trânsito. 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Já houve problemas, Paulo?
5: Já houve problemas. Na Autoestrada do Sul ainda está em fase de resolução. Um acidente que ocorreu ao início da madrugada, ao quilómetro 82, a seguir a Alcácer do Sal, na ligação de Lisboa para o Algarve. Conta então aí com trânsito um pouco mais condicionado. Há também informação de trânsito agora mais compacto ao longo da avenida, ao longo do tabuleiro da ponte. Já houve um acidente também junto à saída para as Amoreiras. Está totalmente resolvido. No entanto, a fila na A2 está na zona do Feijó. Fica também a nota para a Autoestrada do Norte, ao quilómetro 196, na zona de Coimbra. Estão a decorrer trabalhos de reparação, consequência de um acidente, e por isso o trânsito está aí um pouco mais condicionado no sentido Lisboa-Porto. E há uma avaria na A1, na zona de Vila Franca de Xira, ao quilómetro 24, na via mais à direita, no sentido Norte-Sul. Na cidade do Porto, para já, o trânsito está a circular só com intensidade no final da A3, para a via de cintura interna, em direção ao Freixo.
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4: Deixa-me só dizer uma coisa. Entretanto, Espanha esteve quase para marcar o segundo golo. Pois e foi. O Fernando já está aos gritos pela casa. Olha, nós a rir. E não foi.
0: E não foi, foi anulado.
4: Olha, eu e a Francisca a rir, e ele: porquê que não me avisaram? E eu: porque estávamos a olhar para ti. Só depois é que percebemos. Olha, aquilo ontem foi uma loucura lá em casa. Bom, a segunda-feira, 20 de julho, as nuvens estão a atacar o litoral norte e centro e o Alentejo agora de manhã. À tarde também pode chuviscar nas serras do Alto Minho e também no litoral centro. Ainda assim vai ser um dia quente com o sol a brilhar aqui e acolá. Vamos lá saber das máximas.
0: As máximas começam nos 24 graus que são esperados em Ponta Delgada e em Viana do Castelo. Porto e Aveiro 25, Leiria e Funchal 26, Guarda e Coimbra 28, Braga, Vila Real, Viseu, Lisboa e Setúbal 29, Porto Alegre e Santarém 30, Bragança, Castelo Branco, Évora, Beja e Faro 32, numa previsão que é uma oferta Drone Luz, espetáculos que iluminam o céu. 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
18: Uma noite, diz ele, decidi fazer rigorosamente a mesma coisa. Deu-me vontade de fazer um número 2 à meia da noite, então caminho nas trevas até à casa de banho.
19: Onde estava?
18: Quando dei por mim, estou sentado ao colo da minha avó.
4: Isso tem muita graça.
18: Mas imagina ele sentar-se ao colo. Não, a senhora sentada já meio dormida.
19: Sabes qual é que é a sorte?
18: E ele, pão.
19: Sabes qual é que é a sorte? Era o número 2.
18: Sim.
19: Porque se fosse.
18: Ah,
19: se fosse número 1.
18: Pá, tinha ido.
19: Não, se fosse número 1, a avó agora.

0: Rosalía, que a esta hora também deve estar sem voz, porque também deve ter estado a fazer a festa durante...
1: Ainda está aos gritos.
0: Sim, e o Javier Bardem também lá estava. Aliás, aquilo foi uma parada de estrelas. Estrelas também durante o intervalo. Por acaso achei aqui um bocado fraquinho.
1: Pois.
0: Achei que não havia grande contexto para aquele espetáculo de intervalo.
1: Eu só pensava, mas porquê que o Justin Bieber não tocou a Baby? Sim, punha foi... aquela gente toda aos gritos.
0: Não, e os Coldplay. Apareceu o Chris Martin lá no meio, vagamente.
2: Não, o resto da banda também estava lá no meio dos miúdos.
0: Eu pensei, bom, ok. Epá, e o Trump? Epá, vamos falar um pouco sobre... Vamos ver uma coisa.
2: Temos tempo?
0: Trump, sobre você vai lá, dá a taça...
2: E vai-se embora.
0: E vai-se embora. Não. Então, há fotografias da equipa espanhola a fazer a festa. E lá no canto, tipo, penetra da festa.
1: A fazer figuração.
0: Lá está ele. Oh, valha-me Deus. Mas coisas interessantes desta conquista, já aqui disse, é uma... Alex Baena é o primeiro jogador que ganha consecutivamente um europeu de futebol, depois logo a seguir um torneio olímpico de futebol e depois logo a seguir um mundial de futebol. Nunca nenhum jogador tinha ganho consecutivamente as três coisas, portanto, nada mal para ele. E o Fermín Torres... Ferran marcou um golo que eu estava a pensar.
1: É muito lindo.
0: Como é que se sente um jogador que

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3: E a última vez fez de comissário de bordo.
4: É verdade, é verdade. Dei-lhe aqui
5: pois foi.
4: Dei-lhe aqui umas frasinhas e dei-lhe um beat.
3: E saiu isto.
4: E eu já coloquei à frente do Carlão um texto, que é aquela conversa do comissário de bordo no avião, antes do avião levantar voo.
6: Ei, sejam todos bem-vindos a bordo do nosso voo. O meu nome é Carlão, sou chefe de cabine deste voo e juntamente com os comissários de bordo, Pedro, Vasco, Vera e Manel, tenho a dizer o seguinte. Escuta só. Portas estão fechadas. Aperta o cinto de segurança. Aperte bem o seu. E atenção ao da criança. Poltrona bem direita. Reclinar ainda não. O teleleve faz sabor. 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
3: Vamos então com uma das músicas mais conhecidas do Carlão e uma que teve direito a uma versão especial aqui e tudo. Esta é a original. Os Tais. Aiá, bebê. Vamos lá.
5: Vamos lá.
7: Aiá. Aiá.

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5: 10 objetos que usamos todos os dias. Ó oh, Miguel, diga um objeto que uso todos os dias.
6: Escova de dentes.
7: Olha, aí está.
5: Olha, boa.
7: Excelente.
6: Escova de cabelo.
8: Sim, por exemplo.
7: Escova de cabelo. Pronto, agora faltam só 8 objetos que usam todos os dias. Um minuto de contagem a partir de agora.
6: Carteira,
5: muito bem.
8: Para escrever, para abrir a porta de casa, para fazer um trabalho.
6: Canetas, chaves.
5: Sim.
7: Faltava só uma
5: Faltou
7: coisa.
5: Só uma coisa que
7: e era a coisa mais óbvia de todas. Quando souber o que é.
5: Ó Miguel, está a falar connosco através do quê?
6: Estou no carro.
5: Mas eu gosto de pensar que o homem pega no carro e encosta o carro ao ouvido.

0: Comercial, bom dia, são 7:30 da manhã. 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Quem sabe disso é o Paulo Miranda. Paulo, bom dia.
1: Olá, mais uma vez bom dia. E na cidade do Porto, na A28, há trânsito lento a partir de Leça da Palmeira para a Avenida AEP, onde o trânsito está compacto em direção ao centro da cidade do Porto. Na A3 há fila a partir do acesso da A4 para a via de cintura interna. A VCI tem abrandamentos um pouco antes do Estádio do Dragão até à passagem pelo nó da A3. Do lado de Gaia, trânsito mais intenso no ramo de acesso da A44 para a A1 e depois na A1 a partir de Canidelo em direção à Ponte da Arrábida. Passando para Lisboa, trânsito lento na A2, com a fila a ultrapassar o segundo viaduto do Feijó para a Ponte 25 de Abril, os acessos ao nó de Almada congestionados. No IC19 há abrandamentos entre Terceira e a reta dos comandos da Amadora e na segunda circular, trânsito mais compacto entre o Prior Velho e a saída para o aeroporto.
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2: Olá, bom dia, mais uma semaninha pela frente, segunda-feira, 20 de julho, as nuvens estão a atacar o litoral norte e centro e o Alentejo agora de manhã. À tarde pode chuviscar nas serras do Alto Minho e também no litoral centro. Vai ser um dia de sol com estes problemas e com estas máximas.
3: Com estas máximas, 24 em Viana do Castelo e 24 em Ponta Delgada, 25 no Porto e também 25 em Aveiro, Leiria e Funchal a partilhar 26, Guarda e Coimbra 28, 29 em Setúbal, Viseu, Vila Real, Lisboa e Braga, Porto Alegre e Santarém nos 30 e a temperatura mais alta hoje, 32 em várias localidades, a saber 32 em Bragança, Castelo Branco, Évora, Beja e Faro.
0: Agora as notícias com a Ana Bernardino. Ana, bom dia.
4: Bom dia. As candidaturas ao ensino superior arrancam hoje com mais de 56 mil vagas disponíveis, mas o processo fica marcado pelas dificuldades na correção dos exames, pela primeira vez de forma digital, por causa dos problemas. A fixação das notas aconteceu em alguns casos apenas durante o fim de semana e mesmo assim com erros. Quanto aos exames do nono ano, as escolas contam a fixar os resultados até às 9:30 da manhã. Espanha é campeã do mundo de futebol, venceu ontem a Argentina por 1-0. Rodri conquistou a bola de ouro para melhores jogadores do Mundial.
0: O essencial da informação volta às 8.
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7: Bom dia, pessoal! It's Friday Day! Fim de semana à porta e com esta musiquinha de Coldplay, chuchu! Está lá no ponto! Grande abraço e bom trabalho! Cumprimentos aqui do Rocker!

0: Estávamos aqui a ver as imagens do irmão do Lamine Yamal.
1: Tão fofinho.
0: Opa, que maravilha.
1: É a uma dar um abraço ao mano.
0: Uma das melhores imagens deste
1: Sim, porque todas as outras, depois do árbitro apitar, foram uma desgraça.
0: O Paredes estava maluco da cabeça.
1: Perdeu a cabeça.
0: O Vasco estava a dizer, e bem, que acho que a maneira como a Argentina se exibiu ontem, tão mal. Estou mal nem é futebolisticamente, é a maneira como passaram o jogo a dar pancada
1: o comportamento,
0: e a fazer antijogo. Acho que levou a que muita gente perdesse até um bocadinho o respeito que teve pelo espírito de luta deles ao longo do campeonato e pelo espírito de grupo.
2: E falámos aqui, várias vezes demos a Argentina como eliminada, mas depois deram a volta.
0: A alma que mostraram.
2: Contra Cabo Verde deram uma volta, contra o Egito deram uma volta, contra a Inglaterra deram uma volta, a mostrar vontade, e ontem simplesmente tiveram vontade à pancada.
0: Foi aquilo, ontem foi miserável.
2: Ontem quem não estava muito bem, epá, não sou nem pela Espanha nem pela Argentina, mas depois do que viram ontem, eu acho que toda a gente foi pela Espanha.
0: Toda a gente estava
2: pela
0: Espanha.
2: O Toni Kroos, o antigo internacional alemão, e que jogava muito bem à bola e que tem muita cabecinha, escreveu um tweet apenas duas palavras: futebol ganhou. Acho que sim.
0: Não mentiu, não mentiu. Parabéns à Espanha.
1: Parabéns.
2: Fala mais baixo.
0: Exato. Espanhóis, coitados, esta hora não se pode falar mais alto.
2: Estou
1: olha,
2: com o cabezón.
1: Entretanto, grande concerto de Diogo Pissarra no Mel Marés.
0: Com esta música como ponto alto.

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6: Corre aqui uma grande conversa do fim de semana. Isto foi um fim de semana
7: porque
6: muito agitado.
7: As migas foram ambas a Madrid ver a Bruno Mars em dias diferentes. Mas agora estão a dizer, ai, ele cortou presunto. No meu cortou presunto. No teu cortou presunto. Ah, no meu cortou presunto.
8: Não, mas estávamos aqui.
6: O Bruno Mars cortou presunto no palco.
8: Exato. E comeu, Pedro. E comeu na sexta-feira.
7: É para comer, olha.
6: Quando vier a Portugal, vai aqui assar sardinhas.
7: Oh,

0: Dua Lipa e o Dini na Rádio Comercial. Bom dia, faltam 12 minutos para as 8.
1: Bom dia.
2: Olá.
1: Buenos días, España. Enhorabuena. Enhorabuena.
2: Felicidades.
1: Parabienes.
2: Essa é a melhor.
1: Eu adoro estou enhorabuena, porque não tem nada a ver com os nossos parabéns.
0: Pois não, pois e não. É difícil dizer.
2: E descrever também.
0: Pois é.
2: Mas eu tenho que ir devagarinho. Ponto de exclamação.
0: Parabéns a todos os espanhóis que nos ouvem. Foi uma grande vitória, absolutamente merecida. Todos os ouvintes estão aqui a dizer o mesmo. Há aqui ouvintes que dizem que até no princípio estavam um bocado neutros. Aquilo que dizias há bocado.
1: Exatamente.
0: Era um bocado indiferente, mas
2: depois os outros portaram-se mal.
0: Muito mal, e portanto a malta começou a toda a torcer por Espanha.
1: Derivado da nossa história, não é? Um português a puxar por Espanha é estranho. É pá, sim, vamos assumir, é estranho. Mas depois, quando começa a ver o futebol, pensas: não, não, eu quero que estes ganhem.
2: Exato.
0: Sim, sim, há bastante.
1: Parabéns, Espanha.
0: Está tudo por Espanha. Parabéns à Espanha.
1: Merecidíssimo.
0: Muito merecido.
2: Enhorabuena.
0: Segunda vez que Espanha é campeã mundial e agora é campeã da Europa e campeã do mundo.
1: Mas atenção, porque temos JJ agora.
0: Oi! JJ.

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1: Bem, informação, as minhas fontes à minha esquerda indicam que ela vem de meia estação.
2: Vem de meia estação.
3: Vem de meia estação.
2: Quem repara nisso, a Vera, disse: essa camisa não é de verão, Ana Bernardino.
3: Ela resiste ao verão.
1: Ela resiste ao verão.
3: Não quer.
1: Ela resiste ao verão.
3: A redação está gelada.
1: A redação está gelada.
2: Mas é o ambiente de vocês. Vocês não falam, só gritam, só gritam.
1: Está de cortar a faca.
3: Precisam de falar.
1: Está de cortar a faca, vocês.
2: E o culpado? Paulo Rico.
1: Paulo Rico faz mau ambiente com as suas camisolas de futebol. Junta-se a nós, Paulo Rico.
2: Paulo, estávamos a falar tão bem de ti.
1: Estávamos a dizer que...
2: Estávamos a falar muito bem
3: de ti. És uma joia de moço.
1: Um exemplo para todos nós.
2: Porque a Ana dizia que o ambiente na relação é ótimo. E nós todos dissemos, é ótimo graças a Paulo Rico.
3: Claro. Sim.
1: Na verdade, ainda é que disse, a redação chora até chegar Paulo Rico.
4: E então a Ana gosta tanto de mim.

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1: Conheça o essencial da informação desta segunda-feira com a Ana Bernardino. Ana, bom dia.
3: Bom dia. São mais de 56 mil vagas em jogo. Os alunos do 12º ano começam hoje a escolher qual o curso que querem seguir no ensino superior. As candidaturas arrancam hoje, mas o processo fica marcado pelas dificuldades na correção dos exames, pela primeira vez de forma digital. Por causa dos problemas, a fixação das notas aconteceu em alguns casos apenas durante o fim de semana e mesmo assim com erros. O Eduque informou ontem as escolas de um erro de exportação que resultou na atribuição de notas erradas a alguns alunos. Também há nomes trocados e na prova de química foi detectado um erro na classificação de uma pergunta que pode levar à reavaliação do exame. E foi adiada para hoje a publicação das notas dos exames do 9º ano. Deverão sair até às 9:30 da manhã, depois de ter estado previsto que saíssem na sexta-feira. Os preços dos combustíveis vão registrar uma forte subida esta segunda-feira. O gasóleo deverá aumentar cerca de 11,5 cêntimos por litro. Já a gasolina deverá ficar cerca de 6 cêntimos mais cara. Os valores já refletem o novo desconto aplicado ao imposto sobre os produtos petrolíferos. A contagem está praticamente finalizada em São Tomé e Príncipe, mas a vitória já não foge a Carlos Vilanova. O atual presidente continua à frente do país depois das eleições de ontem. Os festejos duraram a noite adentro. Espanha celebrou o segundo mundial, venceu a Argentina por 1-0. No final da partida, o selecionador espanhol, Luís de la Fuente, não escondeu a emoção.
4: Agora sim, estou muito emocionado. Hemos hablado muito com os jogadores. Mister, me decían, hemos ganado todo, todo. Y eso es maravilloso. Juntos somos más fuertes, eso no hay que para duda a nadie.
3: España conquistó por segunda vez el Mundial.
5: Pero, ¿juntos somos más fuertes? ¿Una canción de Amor Electro?
4: De Amor Electro.
5: ¿De Marisa Liss?
6: No puede ser.
4: Marisa Liss, que es muy fuerte en España.
5: ¿Juntos somos más fuertes?
4: Sí, por supuesto.
5: Luis de la Fuente.
4: Muy bien.
5: Olha, nunca treinou uma equipa na primeira divisão espanhola. Isto,
4: já viste?
5: E é campeão da Europa e campeão do mundo.
1: Essa que é essa. 8 horas, 2 minutos. 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
7: Na cidade do Porto, o trânsito está mais complicado na A3, a partir de Águas Santas, em direção à VCI. A VCI que está com fila entre o Estádio do Dragão e o nó da A3. Mais à frente, abrandamentos na passagem pela Perlada. Há também resistência no sentido contrário entre Bessa Leite e a Zona de Francos. Na A28, na Ponte Lessa para a Avenida AEP. Passando para a cidade de Lisboa, trânsito lento na A2. A partir do segundo viaduto do Feijó, intensidade no IC19 na descida de Queluz e na A1 trânsito também compacto a partir da zona de São João da Talha em direção ao Norte. Acabei.
1: O nosso polvo, Paulo Miranda, o homem que antecipa tudo,
6: ele é que sabe.
1: Todas as eliminatórias até à final, tudo, domínio avassalador.
7: Pronto, só não acertei nos terceiros e quartos.
5: Eu lembrei-me de ti também, adoro o jogo.
7: Os terceiros e quartos. Achei que a França achou que tinha umas segundas linhas que dava para derrotar a Inglaterra e não deu.
1: Mas vou dizer uma coisa, aquilo quando está, aquilo, depois fui ver o resumo, uhum, e aquilo quando está 4-3, uhum, se o Alize faz 4-4, eu não sei se a França não dá, a volta àquilo.
7: Mas eu acho que a França deu a primeira parte de avanço e sim, depois teve um grande saca que não jogou no jogo anterior e que de facto fez falta se calhar a Inglaterra contra a Argentina.
5: Como é que não se põe aquele jogador?
7: É isso, não se percebe.
5: No meio final.
7: Exatamente.
5: Como? Sim, sim.
1: Eu estava a ver depois ontem a final, mas então isto não ficava melhor um Espanha e Inglaterra na final
7: tinha
1: do que aquilo
7: se era
1: que
7: para aquilo, ontem. A Argentina mais valia não ter chegado.
1: Exato. Se era para aquilo, sim. 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
3: Mais uma semaninha a começar. Hoje é dia 20 de julho. As nuvens estão a atacar o litoral norte e centro e também o Alentejo agora de manhã, depois à tarde, em princípio, vão embora. E à tarde também pode chuviscar nas serras do Alto Minho e no litoral centro. Vamos às máximas?
5: Meus amigos, lembram-se de fazer aquela canção de Natal para o Nuno Marco?
1: Sim, sim.
5: Estamos quase em agosto.
6: Ai, meu Deus.
1: Mas já está a passar muito rápido. Muito rápido mesmo.
6: Meu Deus, porquê?
5: A canção de Natal foi há 15 dias.
1: Mas é que está mesmo a passar muito rápido.
5: Estamos quase em agosto.
1: Não estou, não estou a perceber.
5: Vamos às máximas para hoje. Vamos aos 24 em Viana do Castelo e Ponte Delgada, 25 no Porto e Aveiro, 26 em Leiria, também no Funchal, 28 na Guarda e Coimbra, Braga, Vila Real, Viseu, Lisboa e Setúbal chegam aos 29, Santarém, Porto Alegre 30 e a temperatura mais alta hoje 32 em Faro, Beja, Évora, Castelo Branco e também em Bragança.
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0: Mais um espanhol em festa, 8 e 11.
1: 10 a 0.
0: Tiago Marcos, bom dia.
2: Bom dia.
3: Alô.
4: Olá, bom dia.
0: Como está amanhã em Coimbra?
4: Está um pouco nublada.
0: É, não é? A previsão já falava disso e até fala em aguaceiros e tudo.
2: É verdade, à tarde. Depois.
4: Já não, mas está nublado, está.
0: O Tiago, o que é que faz na vida?
4: Eu sou professor de educação física.
0: E gosta?
4: Gosto muito.
0: Onde é que exerce essa profissão?
4: No Colégio Vissaia Barreto, em Coimbra.
0: Muito bem. E está com os seus filhos?
4: Estou com os meus filhos.
2: Olá, olá.
0: Olá aos dois. Apresente-nos.
4: Olá.
2: Ok.
5: Manuel,
4: não sei se conseguem ouvir o Manuel, que ele está ali mais atrás.
2: Sim, ele disse que era o Manuel fundo, e tinha 6.
0: Vamos fazer ao contrário. Manuel, bom dia.
5: Bom dia.
6: Bom dia, Manuel.
0: Matilde, bom dia.
5: Bom dia.
2: Olá.
6: Bom dia, soninho.
0: A Matilde tem 13 e o Manuel tem 6. E estão com tanto sono como nós.
2: É segunda para todos, não é?
0: Está muito difícil.
4: Exato.
0: Educação física era muitas vezes a disciplina preferida.
6: Ai. Eu gostava muito de educação
0: física. Adorava.
2: Eu não vou dizer o contrário porque estamos a falar com um professor de educação física e portanto, mas eu não gostava assim tanto. Mas
0: ai, adorava.
2: Tinha de ser.
0: Adorava. O dia de educação física era uma festa. Vamos lá ver, o que é que temos aqui hoje, malta?
6: Temos 10 coisas que podemos levar nos bolsos, nas algibeiras. Portanto, coisinhas pequeninas cabem lá.
2: Sim.
0: Setor, está pronto?
4: Sim. Estão prontos?
2: Sim.
4: 10 coisas que podemos pôr no bolso, Manel.
0: Pode ser? Posso pôr a contagem?
4: Sim.
6: Vamos lá, então.
2: Vamos lá.
0: Um minuto a partir de agora.
5: Cartão.
2: Carteira.
6: Telemóvel. Telemóvel, muito boa. Bem.
4: Chaves.
6: Chaves, muito bem.
5: Ganchos.
2: Temos elástico.
6: Temos elástico para o cabelo, está bem.
2: Mais.
5: Bola.
2: O quê?
0: Tem que falar mais alto.
4: Tem que falar alto.
2: Pastilhas.
6: Pastilhas, boa.
2: Sim, mais.
4: Isqueiro.
6: Isqueiro, não.
0: Não, podia ser, de facto.
2: Para assoar.
4: Lenço de papel.
6: Lenço de papel, muito bem. Há um bolso ainda mais pequenino para qualquer coisa em específico, para a gente
4: moedas.
6: Pagar. Moedas, muito bem.
2: Boa. E quando não há moedas, há?
4: Notas.
2: E quando não há notas, há?
5: Cartão.
2: Cartão, claro. Muito bem.
0: Isso.
4: Mais, Manuel, brinquedos. O Manuel leva sempre brinquedos no bolso.
6: Não temos aí, não temos.
2: Para hidratar os lábios.
6: Batom, muito bem. É isso. Faltam duas coisinhas só.
0: Mas eu adorei que eles disseram ganchos e vocês, elástico para o cabelo. Tá
6: era o sítio.
2: Prende o cabelo.
0: Tá muito bem.
6: Era o sítio.
0: O que é que faltava?
4: Exato.
6: Faltou uma caneta e os fones.
2: Exatamente.
0: Também não faltava. Mas levar canetas no bolso, perigoso. Atenção.
2: Sim.
0: Canetas no bolso, atenção aos acidentes.
2: É um risco, é verdade.
0: É mesmo. Querem ver o que perderam?
4: Sim,
6: que diz remédio.
2: Sim,
6: diz
2: muito tímido.
0: Diz o Manel lá do fundo do carro. Sim, é para que remédio. Vamos embora.
7: Acabou de perder a possibilidade de se teletransportar para onde quiser, quando quiser e ainda a possibilidade de poder comer tudo o que quiser sem engordar.
2: Ai, que sonho.
0: Que prémio de sonho, pá.
4: Claro.
6: Comer tudo o que quiséssemos sem engordar.
0: Isto é o melhor prémio de sempre.
2: Pois
0: é o teletransporte e comer tudo o que quiser sem engordar. Ai, que prémio.
2: Não fazíamos mais nada.
0: Foi, foi só por duas respostas, Tiago. Foi mesmo por
6: canetas e fones.
0: É pá, foi por
4: quase.
0: Foi quase. Tiago, Matilde e Manel, uma boa semana para todos. Obrigado.
2: Um beijinho muito grande.
0: Adeus.
2: Tchau, tchau.
0: Adeus.
2: Eles se calhar vão é voltar para a cama.
0: 10 a 0. Vou ficar a pensar neste prémio. Isto é um prémio de sonho.
2: E agora nas férias, Pedro, imagina.
0: Ai, ouve lá. É teletransporte, espetáculo. Epá, e comer tudo o que queiras sem engordar.
2: Traga-me um buffet.
0: É pá, meu Deus, porquê? O Plutónio foi uma das grandes figuras do Mel Marés este fim de semana em Matosinhos.
6: Ouvi dizer que uma certa menina ficou muito contente.
0: Sim, sim. Minha filha Maria conheceu o Plutónio. Não se cala.

0: 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Bom dia, 8 e 19. Daqui a pouco com o Nuno Marco.
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2: 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Dia das pessoas que conseguem essa proeza que é dormir sem almofada.
3: É não, não, não, não, não, não.
2: É impossível.
4: Aliás, eu preciso de duas.
2: Ah, é? Duas
4: senhora.
2: Almofadas
4: duas.
2: Para mim.
4: Uma para a cabeça e outra para agarrar. Em vez da almofada estar na perpendicular, não é? Eu ponho a almofada também assim ao comprido. E então agarro a almofada.
2: Ah, ok, ok.
3: Isso também ajuda a refrescar.
4: Eu gosto de agarrar.
2: Olha,
4: também. Porque eu posso ser o que eu fizer.
2: Às vezes estás a agarrar e depois, olha, can't fight this feeling.

0: Está aqui um ouvinte do WhatsApp. Diz que mora em Elvas.
1: Sim.
0: E foi ver um jogo com uns amigos a Badajoz. E diz que está desde ontem à noite a tentar encontrar a fronteira. Voltar para casa.
2: Alguém me diz onde é que é.
0: Está a tentar se podemos ajudar. Oh, amigo, tá, tenha calma, vá sempre em frente.
1: Ou então deixe-se estar.
0: Ou então, exato.
1: Espero que a fronteira chegue até si.
0: Encoste-se aí uma azinheira e espero que passe.
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0: Enhorabuena.
1: Exato, é isso.
0: Parabéns a todos os espanhóis. Uma noite muito longa em Espanha, muito, muito longa.
1: Como dizem algumas pessoas, para a Vienes, não é?
2: Para a Vienes.
1: Para a Vienes.
2: São campeões del mundo.

0: 8:30 da manhã, bom dia. Vamos atualizar o essencial da informação, também o trânsito, aliás, começamos por aí. 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Paulo Miranda, bom dia. Como é que estão as coisas?
1: Para já, maiores dificuldades na zona do Grande Porto. Há agora a informação de acidente ao quilómetro 293 e, por isso, maiores problemas agora no sentido norte-sul, portanto, Porto-Lisboa, à corte de via esquerda. Há também dificuldades nas ligações ao Porto através da A3, com resistência a partir do acesso da A4. Na VCI, também informação de acidente a seguir ao nó da Via Norte, a provocar paragens a partir da zona de Paranhos em direção à Rábida, sentido contrário também, trânsito lento a partir da Afurada até à passagem pela Boa Vista, A28 e Via Norte também com sinais amarelos em direção ao centro do Porto. Na zona da Grande Lisboa, trânsito mais acumulado nas ligações da Almada para Lisboa, há uma avaria na Avenida da Ponte, há paragens a partir do Feijó, há também abrandamentos na A5 a partir da zona da Crel até à passagem pelo Estádio Nacional e na descida da Pimenteira para as Amoreiras, e C19 também com resistência entre Terceira e a reta dos comandos da Amadora.
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2: Olá, bom dia, bom dia. Há pouco o nosso ouvinte queixava-se das nuvens e elas estão concentradas no litoral norte e centro e também no Alentejo agora de manhã. À tarde pode chuviscar nas serras do Alto Minho e também no litoral centro, e ainda assim no meio disto tudo vamos ter sol e vamos ter também estas máximas.
3: Gostei do ouvinte que se queixa das nuvens. Parece um ponto de partida para o César.
4: Não gosto!
2: Exato!
4: Está ali em cima, não gosto!
2: Aponta!
4: Olha para cima que é tudo azul.
3: Hoje máximas dos 24 até aos 32, 24 para Ponta Delgada e Viana do Castelo, 25 no Porto e Aveiro, 26 previsão para Funchal e também para Leiria, Guarda e Coimbra nos 28, Braga, Vila Real, Viseu, Lisboa e Setúbal 29, Porto Alegre e Santarém 30 e 32, temperatura mais alta hoje em Bragança, Castelo Branco, Évora, Beja e Faro.
0: Ana Bernardino, bom dia.
5: Bom dia. Os alunos do 9º ano devem ficar a saber hoje que nota tiveram nos exames nacionais. As notas de português e matemática já deveriam ter chegado na sexta-feira, mas só devem chegar no dia de hoje, muito por causa dos atrasos da correção dos exames do secundário. Em muitas escolas, os ficheiros com as notas do 9º ano ainda não chegaram, mas o Ministério da Educação fez saber que as notas devem ser afixadas até às 9:30 da manhã. E as candidaturas ao ensino superior arrancam hoje com mais de 56 mil vagas. A primeira fase do Concurso Nacional de Acesso ao Ensino Superior decorre até 6 de agosto. E Espanha voltou a ser campeã do mundo de futebol. Venceu ontem a Argentina por 1-0, gol de Ferran Torres marcado no prolongamento.
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12: Tudo a pensar no jogo, Portugal joga com a Croácia à meia-noite. A propósito disso, como mostrar que é Tuga sem dizer que é Tuga?
13: Não? Deixa-me ver se eu entendi. Vamos ter um dia muito quente, vamos ter bola à noite, vamos ter 28 graus na rua. Pois não querem que um gajo se embebe. Pois não querem.
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0: Homem que Mordeu o Cão, já a seguir.
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4: 15 minutos para as 9 da manhã. Como é que começa o seu dia? 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
4: Gosto muito de Moscou, acumule.
6: Ai, por acaso gostas?
5: Vista a reação.
7: Ai, não.
5: A reação de Lourenço Wecker foi a reação de todo um país.
7: Não é.
4: Não é, não é.
5: Ai, não.
4: O país a rir, a rir, a rir.
6: Olha, tenho... não bebeste um desses no Porto?
4: Um Vorten? Não.
5: On the rocks.
4: Vamos para o Homem que Mordeu o Cão, oferta Fnac e Seat.
5: Já temos o senhor ligado?
7: Temos.
4: Não é que tenhamos testado.
6: Ai,
5: é confiar.
6: Estamos à maluca então.
5: Acumulo.
8: Sim, sim. Pois, pois. Ora viva.
4: Olha ele. Olha ele que sabe coisas. Bom dia.
5: Como é que estamos?
8: Então, como é que estão? Tudo bem?
5: Está tudo bem.
6: Sim.
4: Viste a final, viste a final do Mundial ou não?
8: Vi, e porquê? Porque o intervalo ia ver Barretas.
6: Ok.
5: E foi bem giro.
8: Pois foi, pois foi.
5: A tocar o Seven Nation Army.
4: É a única pessoa do planeta. É, tu és a única pessoa do
8: planeta. Com o Gustavo Dudamel.
4: Que diz, é pá, vi porque no final havia marretas.
5: Sim, sim. Portanto, quando alguém perguntou ao Margo, então e a final do Mundial? Aquilo dos marretas foi muito giro.
8: É pá, foi, é pá, eu amo.
5: E a Espanha ganhou, sim, sim, mas os marretas.
8: Os marretas, pá, sim, os marretas. Bom, vamos ao título deste episódio.
7: Vamos embora.
8: Tendo este episódio, vem para casa já ou levas com um vaso. Talvez um pouco agressivo hoje, mas justifica-se. Antes de mais, gostaria de celebrar o facto de que, estando eu hoje, na véspera dos meus 55 anos, ontem senti-me com 95 anos e está tudo bem. Está tudo bem. Ontem, pela primeira vez, o meu filho levou-me num grande passeio de carro pela Marginal. Ele a conduzir. O que é aquela instituição clássica de domingo, não é?
6: Uhum.
8: Eu olhava para os outros carros e basicamente todos eles tinham um idoso ou uma idosa dentro e de repente eu era um deles. E dei por mim a adorar o passeio e a dizer coisas como: "Oh filho, olha tão lindo o mar." "Oh filho, olha tão lindo o Tejo." "Olha tão linda a ponte." "Olha que lindo o Cristo Rei, filho."
5: Mas olha, foi no carro dele, não foi?
8: Foi no carro dele, no microcarro. Mas o espírito de uma avó... O espírito de uma avó pousou sobre mim. O que se passa é que o meu filho tem a licença de condução para microcarro, por isso não podemos usar autoestradas, não é?
4: Sim, sim.
8: E, portanto, para irmos até casa da minha mãe, desde a parede até Benfica, tivemos que fazer a Marginal.
5: Nada mal.
6: Ah, mas é um passeio lindo.
4: Olha,
6: sim.
4: O passeio é mais bonito.
8: Pois é. É lindo, é para subir a Ajuda e Monsanto, e é um passeio infinitamente melhor do que a autoestrada.
4: E às vezes esses carros precisam disso, da Ajuda.
8: Claro, claro. Agora, a questão é...
4: Para subir.
8: Lá está. Só podemos ir a 45 à hora? Sim. Mas também quem é que está com pressa?
4: Com certeza.
8: E eu devo dizer-vos que cumpri com galhardia o meu papel de velho pai chato a ser conduzido pelo filho, dizendo clássicos tais como: "Atenção que está vermelho." "Atenção à passadeira." Ou: "Vai mais devagar." O que é incrível, tendo em conta que o carro só vai a 45 à hora. E no regresso fomos levar o carro a uma daquelas coisas do Elefante Azul.
4: Uhum.
8: E digo-vos, filhos, eu estava maravilhado com tudo, até com isso.
4: Tu Tu estavas nessas máquinas do Elefante Azul e a pensar, isto realmente nada para a modernidade.
8: Mas é que o Elefante Azul não é máquinas, é o próprio automobilista.
4: Eu sei.
5: Marco, toda a gente sabe.
4: Eu sei.
8: Vai com a mangueira.
5: Sim, Nuno.
4: Sim, e tem vários. Há vários passos da lavagem. Sim, há pré-lavagem.
6: Mas aquilo é muito rápido.
5: Sabes como é que a história do Nuno acaba? E meus amigos, isto é o Marco, e meus amigos, e no final viu o mar pela primeira vez.
4: Atenção, epa. O mar tem uma espuminha que me dizem que é o sal.
5: Vocês sabiam isso?
8: Agora, uma coisa que me faz confusão é que, ok, vamos vendo o mar, as pessoas a tomar banho, mas à medida que nos vamos aproximando do Tejo, continua a ver pessoas a tomar banho, mas eu se calhar já não tomava banho a partir de certa altura. Aquilo já não são águas limpas.
6: Ali é só para apanhar sol.
5: O Tejo está mais limpo.
4: O Tejo está muito limpo. Não é que, sei lá, quando vamos para o nosso live, vejo aquela praia de Algés e penso.
5: Se calhar aqui não.
4: Não ia para lá. Mas o Tejo está muito mais limpo do que esteve durante muitas décadas.
5: Ali na zona de Caxias, ainda é Tejo, não é?
4: É Tejo, sim.
5: Há muita gente que toma banho ali.
4: Sim.
8: Verdade.
4: E as águas estão agora muito mais limpas do que antes.
8: Devo dizer-vos que eu estava maravilhado e, epá, iria a pensar que coisa fixe que é estar vivo. Eu pelo menos gosto. Não sei.
4: Eu aprecio também.
8: Ora bem, vamos então à ordem do dia. Isto não é mais um episódio de Convidados dos Infernos, no entanto, ainda surgem no Reddit do Homem que Mordeu o Cão ouvintes com histórias para contar sobre convidados que tiveram em casa e que fizeram coisas extremamente bizarras. Este, neste caso, não é bem um convidado, mas é definitivamente algo estranho a acontecer numa casa. É uma ouvinte nossa que diz: a certa altura da minha vida tive um namorado que se foi revelando ao longo do tempo controlador, manipulador e outros tantos adjetivos do género, e que já estava reformado há algum tempo. Reformados dos Infernos, uma nova saga. Eu ainda trabalhava, escreve esta nossa ouvinte, e ele passava alguns dias em minha casa. Num desses dias fui almoçar a casa e a comida era feita pelo meu companheiro, pois ele até tinha jeito, vá lá. Quando chegou a hora de regressar ao serviço, despedi-me dele. E mal chego ao meu local de trabalho, recebo uma chamada que observo ser dele, e como já conhecia os seus acessos, pensei: só pode ter acontecido uma coisa terrível. Queimou-se no fogão, magoou-se, fiquei com o coração nas mãos. Atendo e ouço do outro lado um rugido colérico: vem imediatamente a casa! E eu: mas o que aconteceu? Ainda agora cheguei. Vem já. Voltei ele a insistir em grande berraria. Meu Deus, o que será? É o que saberemos amanhã, em mais uma edição do Homem que Mordeu o Cão.
4: Não permitiremos.
8: E se eu fizesse uma edição do Cão em que nenhuma das histórias tinha fim, e para saber os fechos todas tinha subido o episódio do dia seguinte?
6: Podíamos enlouquecer.
8: Sim. Nenhuma tinha fim. Era estúpido, não era?
4: Era.
5: Eu gosto disso. Faz isso.
4: Não.
5: Ora, olha, agora louco. Está mais cedo.
8: Três segundos. Mais cedo. Portanto, stress, caos, o namorado desta ouvinte aos gritos urgentes de que ela tinha de voltar para casa já, o que seria, meu Deus, o que seria, e se a casa estava a arder, não é? Diz ela: lá vou eu, com o coração aos pulos, com medo, cheguei, abri a porta, ele já estava junto à mesma, e eu pergunto: mas o que é que aconteceu? Estás bem? E ele grita: foste-te embora sem te despedires de mim, foste-te embora sem me dares um beijinho.
6: Oh, God.
4: Meu Deus.
8: Ela disse que ficou de boca aberta. Muito sinceramente, eu também fiquei. E é provável que também vocês estejam de boca aberta. E também os nossos ouvintes. A probabilidade neste momento de estarem a entrar moscas para dentro das bocas de milhões de pessoas que estão a ouvir isto é gigante. Mas foi exatamente isto que ele disse. Ele ligou com uma urgência extrema para o local de trabalho dela, onde ela já estava a trabalhar. Exigiu que ela voltasse a casa num stress gigante. E quando ela chegou, o grande e urgente problema é que ela não se tinha despedido dele, não lhe tinha dado um beijinho.
4: Tinha
8: um beijinho, este fofinho estava tristinho. Tinha um beijinho. Então começa um bate-boca, diz ela, em que eu digo que me despedi dele, ele a dizer que não me despedi, e no auge de grande irritação e melodrama, ele diz, e vocês aí no estúdio, os ouvintes mais atentos desta rubrica, sobretudo mais atentos aos últimos episódios, vão adivinhar se calhar o que ele diz. Sim, ele diz à namorada, dona da casa: vai-te já embora desta casa, sai já daqui.
5: Casa,
8: o que é bizarro,
5: é?
8: Porque minutos antes ele tinha dito: vem já para casa. Diz a nossa ouvinte: estando eu já desesperada de tantas cenas do género, respondi que ok, saía da minha casa, mas quando eu chegasse depois do trabalho, agradeci que ele não estivesse lá, nem nunca voltasse. E assim acabou a vida com este namorado que me pôs fora da minha própria casa. Epá, é um final de relação épico, sem dúvida. O Reddit do Homem que Mordeu o Cão está mais vivo que nunca. Está uma loucura. E neste fim de semana eu até fui lá deixar uma mensagem em vídeo a agradecer às pessoas todo o empenho delas em manter vivo aquele grupo. E é giro ver que as pessoas o usam não apenas para partilhar histórias bizarras, mas também pá, algumas em busca de ombro amigo, em busca de conselho, e que as pessoas dão conselhos válidos umas às outras, e há quase ali um espírito de família que é bonito. E se é verdade que existe um grupo de Reddit chamado Am I the Asshole, onde as pessoas deixam desabafos a perguntar se por um ou outro motivo serão elas as bestas numa polémica, a verdade é que os ouvintes do Homem que Mordeu o Cão estão a usar o grupo de Reddit do Homem que Mordeu o Cão para questionar o resto desta comunidade se serão eles as bestas em situações. E esta história eu acho bem bonita, que é uma história de vizinhança, de boa vizinhança. Ouçam então o que diz este nosso ouvinte. Ele diz: eu moro num resto de chão com pátio. A minha vizinha de cima não só manda o lixo cá para baixo, como ainda põe vasos de barro no parapeito das varandas. Escusado será dizer que em dias de vento acabam todos por cair aqui. Pá, que perigo, que aventura radical que é viver naquele sítio. Não contente com isto, pá, isto é ótimo, ligou o esgoto da máquina de lavar ao buraco de escoamento de águas da varanda.
7: O quê?
8: Sempre que lava a roupa, tenho um chuveiro gratuito no meu pátio.
7: Ah.
8: Que sonho. Mas não é só isto, há mais.
5: Cozinha impecável.
8: Há mais, há mais. Para completar, diz ele, durante o dia, a minha vizinha deixa os cães trancados na varanda, cães que urinam e adivinham onde vêm parar.
7: Epá.
8: Ao mesmo tempo, eu tenho que confessar, e já não é a primeira vez que eu digo que eu sou, epá, eu sou fascinado pela lata das pessoas, pelo completo desplante e despreocupação delas. É horrível, sem dúvida, mas ao mesmo tempo há qualquer coisa de fascinante em pensar que aquela senhora não pensa sequer um segundo na quantidade de coisas que estão a cair desde a varanda dela até ao pátio deste senhor. É para que ela sabe que está ali em baixo, ela vê quando vai à janela, e que pelas leis da gravidade é o sítio que leva com tudo o que ela deixar cair lá de cima. Eu sinto que um dia ela de facto pode matar alguém com um vaso, mas que lhe ainda vai dizer que a pessoa é que não tinha dado de estar parada na trajetória do vaso. O nosso ouvinte foi falar com ela, foi falar com a vizinha, e não há nada como falar, porque é assim que as coisas se resolvem, ou não, neste caso não. Fui falar com ela, diz ele, ela ignorou, então diz acabar por falar com o condomínio para não ir a meios legais e chamar a polícia. E será que ela humildemente aprendeu? É o que vamos ver. Agora, diz ele, a minha vizinha passa a vida a mandar bocas. Já ouvi dizer à filha: cuidado, não deixes cair uma folha lá em baixo, senão levamos um raspanete logo.
7: Ai, que nervos.
5: Nervos,
8: ah, ou então passa por mim e vira a cara, nem um bom dia tenho direito. Fui eu que impliquei demais, serei eu a besta. A verdade é que um dos seus vasos podia partir-se na minha cabeça enquanto eu usufruía do meu lindo pátio. É pá, claro que não é a besta. E já agora aproveito, porque esta vizinha dele pode ser que seja nosso ouvinte e que esteja a reconhecer esta situação. Minha senhora, penso que há um pobre homem a viver em baixo no pátio e que está a levar com tudo na tola. Enquanto for só xixi de cão e água suja, ainda vá que não vá. O problema é que ele pode falecer com o vaso na pinha. E pode acontecer ainda pior, que é ele levar com o vaso na pinha, ficar caído cá em baixo e ainda por cima um cão mijar-lhe em cima. É capaz de não haver morte mais deprimente do que esta, malta. Isto é o pior fim que uma pessoa pode ter na vida.
4: Ah, mas a maneira como as pessoas dão a volta ao prego para dizer, ah, vê lá, não mandes uma folha lá para baixo.
5: Sim. É sensível, o senhor é sensível.
7: É de um egoísmo.
4: Péssimo, é um egoísmo completamente inconcebível.
8: Quer dizer que aos nossos ouvintes, epá, não sejam esta vizinha.
4: É pá, sim.
8: Também não sejam o tipo que leva com um vaso na cabeça, epá, que é péssimo.
4: E com o xixi dos cães.
8: Com o xixi
7: de cães. É que depois o karma... Sim. Mais cedo
4: e
7: ou mais
4: é muito
7: tarde.
4: Difícil manter.
5: Manter, é claro. Manter a carne. O rapaz já perdeu.
4: Obrigado por isso. 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Um pouco de música para fechar esta edição. O pedido do nosso ouvinte, um ouvinte já idoso, da parede, que pede a música Um Dia de Passeio para dedicar exato. A seu filho, que o levou é a ver o Tejo. Até olha, amanhã, caro ouvinte.
8: Amanhã estou aí para as comemorações.
4: Para as comemorações do centenário.
5: O que é que tens de trazer, Nuno? Já sabes?
8: O que é que eu vou trazer?
5: Sim.
8: Rigorosamente nada.
4: Até o
7: não acredito.
4: Jesus.
8: Até
4: o
8: bingo.
7: Não vamos jogar.
8: O bingo já está à porta.
7: Ele se calhar estava a pensar em comida, não?
8: Rigorosamente. É isso, estava a pensar em comida. Tipo, o que é que eles querem agora?
4: A tranquilidade com que tu dizes rigorosamente nada.
8: Não tenho o bingo.
4: Caiu-nos tudo agora. Não foi? Foi assim de repente.
5: Tens que trazer. Nós tu disseste que tinhas e que trazias.
4: Não, mas esta deixa para golo. Sim. E a bola por cima.
7: Não, é nós,
4: a bola por cima, pá.
7: Nós já estávamos enervados com a mulher da varanda. E agora?
4: A bola por cima da trave. Nuno, até amanhã.
5: Até amanhã.
7: Então vá, beijinhos.
8: Forte abraço. Forte abraço.
5: Traz o bingo.
7: Vai ser lá amanhã chegar aqui sem o jingle.
9: Sim, sim.
7: Não, mas não podemos tratá-lo mal. É o dia de aniversário. Lembrem-se disto.
5: Ah, está, eu
7: lembrem-se que amanhã ele faz anos.
4: Eu vais fazer amanhã rigorosamente nada e nós.
9: Sim, sim.
5: Bom, pois, pois.
4: Pois.
5: Bom. É bom saber que dois AVCs não mudaram o nosso amigo.
4: São 9 da manhã.
5: Bom dia!
4: Informação na Rádio Comercial com a Ana Bernardino. Ana, bom dia.
10: Bom dia. Portugal registrou no ano passado máximos históricos de transplantes cardíacos e pulmonares. Ao todo foram realizados 948 transplantes, sendo que 70 foram cardíacos, 80 pulmonares. Os números foram divulgados esta manhã pela Presidente da Sociedade Portuguesa de Transplantação. A declarações à Agência Luz e Cristina Jorge alerta, no entanto, que a escassez de órgãos representa o principal desafio nesta área. O Ministro da Educação marcou para o meio-dia uma conferência de imprensa para falar sobre as polémicas que envolvem a classificação dos exames nacionais do secundário. Já os ficheiros com as notas dos exames do nono ano ainda não chegaram a muitas escolas. A fixação das pautas está prevista para as 9:30 da manhã. O Reino Unido tem a partir de hoje um novo primeiro-ministro, Andy Burnham. O novo líder do Partido Trabalhista chega à liderança do governo com vários desafios pela frente, Rui Tomás.
11: O antigo presidente da Câmara de Manchester, também conhecido como o Rei do Norte, toma as rédeas do país e já traçou as prioridades da governação. Andy Burnham promete um reforço do Serviço Nacional de Saúde, combate às desigualdades regionais e respostas ao aumento do custo de vida. Uma das medidas mais simbólicas é criar um gabinete do primeiro-ministro fora de Londres, no norte do país, mais afastado dos habituais centros de poder.
10: A cerimónia decorre em Londres, inclui a tradicional audiência com o rei, seguida da apresentação do novo governo. Andy Burnham será o 7º primeiro-ministro britânico em 10 anos. E 16 anos depois, Espanha voltou a ser campeã do mundo de futebol. Venceu ontem a Argentina 1-0, gol de Ferran Torres marcado no prolongamento. Espanha tem agora 2 mundiais, o primeiro foi conquistado em 2010. Entretanto, um estudo do Laboratório de Expressão Facial da Emoção da Universidade Fernando Pessoa determinou qual a expressão facial mais exibida durante os 104 jogos do Campeonato do Mundo de Futebol. Não foi alegria, nem cara de esforço, foi mesmo a cólera.
4: A cólera.
10: A cólera.
4: E assim vai o mundo.
5: E o futebol a unir pessoas.
4: Sim, sim. Não foras 2 minutos. 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
12: Continua o trânsito lento na A3, a partir do nó da A4 para a circunvalação e via de cintura interna. A VCI que tem abrandamentos um pouco antes do Estádio do Dragão até o nó da A3 e mais à frente entre Paranhos e a passagem pela Via Norte devido a acidente. Há também dificuldades no final da A1 na zona da Afurada para a Ponta Rábida e via de cintura interna até à passagem pela zona da Boa Vista. Na A28, trânsito lento, tal como na Via Norte, a partir do acessos da A4 em direção à VCI. Na cidade de Lisboa, trânsito mais acumulado na A5, na passagem pelo Estádio Nacional, mais à frente na descida da Pimenteira para as Amoreiras, para a ponte 25 de Abril, há fila a partir do segundo viaduto do Feijó. Ao longo do tabuleiro, muitas paragens porque há também acidente na Avenida da Ponte um pouco antes da saída para as Amoreiras. O eixo norte-sul tem fila entre Telheiras e Sete Rios, segunda circular na passagem pelo Campo Grande em direção ao aeroporto e trânsito intenso também na Cril, na parte final, na ligação ao norte de Sacavém, no sentido Odivelas-Sacavém.
4: 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Quanto ao tempo, vem a previsão com Drone Luz.
7: Olá, bom dia. Mais uma semana a arrancar aqui com nuvens. De manhã no litoral norte e centro e também no Alentejo. Depois à tarde também pode chuviscar nas serras do Alto Minho e no litoral centro. E vamos ter sol no meio desta confusão toda. Máximas para hoje.
5: 24 em Viana do Castelo, também Ponta Delgada chegar aos 24. 25 no Porto e Aveiro. Leiria e Funchal 26. Guarda e Coimbra 28 de máxima. Braga, Vila Real, Viseu, Lisboa e Setúbal nos 29. Porto Alegre e Santarém já nos 30. E 32, temperatura mais alta hoje na previsão para Bragança, Castelo Branco, Évora, Beja e Faro.
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5: Obrigado, Drone Luz, hein?
4: Obrigado
5: porque por este espaço não
7: muito
5: tinha
7: obrigada.
5: E agora tem.
4: Não, este espaço estava às escuras, mas agora...
5: Obrigado, Drone Luz.
4: Sim, sim.
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4: Já comeste a linha assada este ano?
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4: Eu ainda não,
5: pá. 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No lar de Carnide.
4: Carnide, é pá.
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6: 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Eu comi a zona
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0: Sabe sempre bem. Entretanto, 35% das pessoas, vimos este estudo e chamou-nos a atenção por causa de estarmos em época de festivais de música, 35% das pessoas foram pedidas em casamento num festival de verão. Ora, viemos de mais um, do Mel Marés, que a dada altura teve um momento com os vizinhos e o Renato se, caros ouvintes, se estiver a pensar em casar e precisar de um celebrante, Renato Duarte deve ser a sua escolha. Porque...
1: Ele tem muito jeito.
0: Nasceu para isso.
1: Ele tem muito jeito, é verdade.
0: A dada altura recebemos os vizinhos no nosso estúdio, no Mel Marés, e havia pessoas no recinto que manifestaram desejos de casar, não é? Estavam lá em despedidas de solteiro e tal. E coincidiu num alinhamento cósmico que essas pessoas estavam em despedidas de solteiro no mesmo espaço físico em que estava o Renato.
2: Atravessaram o recinto do palco principal até aqui à zona da comercial. Muita gente aqui à nossa frente.
3: É a vizinhança toda.
4: Acho que qualquer banda sonha com estes palcos, mas não tão cedo como nós o fizemos, e temos muito orgulho na música portuguesa e no construímos até aqui, e estamos muito felizes também por estar aqui na Rádio Comercial.
5: Pai, agradecer do fundo do coração a todas as pessoas que nos proporcionaram estes momentos aqui hoje. Espero que tenhamos entregado aquilo que elas esperavam, e a única coisa que podemos prometer é continuar a trabalhar para dignificarmos o percurso que fizemos até aqui.
2: Entregaram ou não entregaram?
6: Muito obrigado, Rádio Comercial, por estarem connosco e por nos apoiarem.
2: Mas sabe o que é que eu gostava que vocês fizessem aqui, neste palco da Rádio Comercial?
1: Ai, meu Deus.
2: Que cantassem mais uma musiquinha. Pode ser só um bocadinho, até porque aqui à nossa frente, não sei se já repararam, temos pelo menos duas despedidas de solteira, não é assim?
4: Mas vocês querem mesmo casar?

repare bem o que é que aconteceu aqui. Portanto, eles têm duas despedidas de solteiro à frente. E que música é que decidem casar? Cantar. Casar é para esquecer. Depois foram para o hotel a pensar noutra música que têm, que é Onde é que eu tinha a cabeça?

0: Eu sou o único português que nunca viu um Neves.
1: O único português que nunca viu um Neves.
0: Cheguei a viajar para o estrangeiro para ir ver um jogo da seleção nacional. Mas o que é que o espanhol me faz? Mete-me o João Neves e o Ruben Neves a suplentes. E eu, estúpido, tinha comprado bilhetes para os lugares atrás do banco. Fiquei perto de Neves, mas nunca consegui ver Neves.
2: Joaquim, há desgostos maiores do que nunca ter visto um Neves. Por exemplo, há pessoas que passam, olha, nunca tomaram banho no mar.
0: Olha, faz, que ainda bem que me diz isso, porque eu tenho outro sonho que nunca cumpri.
3: Ah, é qual?

0: Rádio Comercial, bom dia, são 9h20. Como é segunda-feira, daqui a pouco ainda vamos jogar um segundo de música para adivinharmos todos.
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0: desse lado não sabemos, mas deste lado estava tudo a cantar.
1: É verdade. Toda a saudade.
0: A saudade do Miguel Araújo dos 4 e meia.
2: E gosto particularmente da junção de Me Mata a Mim.
1: Me Mata a Mim.
2: Me Mata a Mim.
0: Que era uma província da Tailândia.
2: Era, não era?
0: Bom, vamos ao trânsito com o polvo da Rádio Comercial, o homem que adivinha todos os resultados.
1: Ele sabe tudo.
0: Sabe tudo. Paulo Miranda com o trânsito.
1: Já anda cá há muito tempo.
0: Depois das notícias, aliás, antes das notícias, agora é que é o trânsito. 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Apesar de ser julho e há muita gente de férias, ainda há complicações no trânsito.
3: Ainda há complicações e tem a ver também com acidentes. É o caso da via de cintura interna, um acidente junto ao ramo de acesso da Via Norte em direção à Rábida, a provocar fila na Via Norte a partir do acesso da A4 e em plena via da via de cintura interna, também a partir da zona de Paranhos. Mais atrás, há abrandamentos entre Bonjoy e o nó da A3. A A3 tem fila a partir do nó da A4 para a circunvalação e VCI. A 28 ainda com demora na zona de Leça e Avenida AEP preenchida e na VCI no sentido a Rábida Freixo, há fila a partir da Ponta à Rábida até à passagem pela Boa Vista. Na Estrada Nacional 366, ao quilómetro 13, na zona de Alcoentre, na ligação de Aveiras para o Rio Maior, ocorreu acidente e o trânsito tem estado aí mais complicado. Há também ainda filas na A2 para a Ponte 25 de Abril, já foi resolvido o acidente na Avenida da Ponte, acesso ao nó de Almada congestionados, na A5 fila a partir de Monsanto para as Amoreiras e segunda circular com sinais amarelos no Campo Grande.
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1: Boa segunda-feira, dia 20 de julho. Alguém se enganou aqui, porque temos nuvens. À tarde pode chuviscar nas serras do Alto Minho e também no litoral centro. Isto não está bem. Hoje é dia 20 de julho, não é? Atenção, nuvens de manhã no litoral norte e centro e também no Alentejo. Depois à tarde vão embora. Máximas para hoje.
2: 24 em Ponta Delgada, também 24 em Viana do Castelo. Máxima no Porto e Aveira de 25. Leiria e Funchal a chegar aos 26. Coimbra e Guarda 28. 29 em Braga, Vila Real, Viseu, Lisboa e Setúbal. Nos 30 graus temos Santarém e Porto Alegre e temos temperatura mais alta hoje, de acordo com a previsão, 32 em Faro, Beja, Évora, Castelo Branco e Bragança.
0: À beira das 9:30, as notícias com a Ana Bernardino. Ana, bom dia.
4: Bom dia. Muitas escolas ainda não afixaram as notas dos exames do nono ano. Estava previsto para esta hora que todas as escolas tivessem as pautas afixadas, mas o prazo falhou. E hoje arrancam as candidaturas ao ensino superior com mais de 56 mil vagas. A primeira fase do concurso nacional decorre até 6 de agosto. Entretanto, apenas 27% das camas prometidas para estudantes universitários estão prontas. Segundo o Jornal Público, 2 meses do fim para as obras do Plano Nacional para o Alojamento no Ensino Superior, cerca de 60% dos projetos continuam por concluir. E foram retomadas esta manhã as buscas no Rio Minho para encontrar um jovem de 23 anos que desapareceu ontem.
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0: 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Marmelada com húngaros.
1: Marmelada com...
0: Parece o título de uma biografia escrita
1: no
0: Erasmus.
1: Não, Vasco, agora com espanhóis. Qual será a palavra espanhola para... Se calhar é mesmo.
2: Ai, não, peraí, eu sabia.
1: Marmelada em espanhol, como é que qual é a palavra?
2: Marmela, eu acho que é...
1: Não. Qual não é que é a palavra espanhola para...
0: Ver, não diz que é marmelada.
2: Não, peraí, olha aqui.
1: Isso é portunhol.
0: Marmelos. Marmelos em espanhol é marmelos.
1: Marmelos.
2: Mermelada, vês?
0: Mermelada.
2: Mermelada.
1: Sabes onde é que vem a origem?
2: Sim.
1: É, de facto, é mer.
2: Mermelada. 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
1: 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Nem de propósito, Espanha campeã do mundo, edição especial Espanha.
3: A vida vai torta, há mosquitos na comporta, o latim é uma língua morta,
4: e o tamanho
3: importa.
2: Vamos lá então.
1: Qual é a maior cidade, Sevilha ou Valência?
2: Vou arriscar Valência.
1: Qual é a maior cidade?
2: Vou arriscar Valência.
0: É a cidade em si? Cidade.
1: O tamanho da cidade.
0: O tamanho da cidade. Em metros quadrados?
1: Metros quadrados.
2: Eu vou arriscar Valência.
1: Mas em quilómetros quadrados?
0: Vais arriscar o quê?
1: Diz Valência é maior que Sevilha.
2: Porque tenho lá uma amiga agora. Ainda ontem falei com ela. Não sei.
0: Vou dizer Sevilha.
1: Portanto, se ela vivesse em Valência, tu dizias Valência?
2: Não.
1: Ok.
0: Eu digo que é Sevilha.
1: Sevilha é maior que Valência ou Valência é maior?
2: Valência,
1: que
2: Valência.
1: Valência é maior que.
2: Eu acho que é Valência.
0: É de acordo com o censo de que ano?
1: Deste ano.
2: Eu por acaso acho que é maior, é.
1: Sevilha, 140 km². Valência, 134 km².
0: Mas o quê?
1: E quem tem mais população?
0: Ai, isso agora.
1: Sevilha ou Valência?
2: Se estás a fazer essa pergunta, vou dizer Valência outra vez.
1: Quem tem mais população, Valência ou Sevilha?
2: Valência.
1: Valência ou Sevilha, Vasco? Ouvintes.
0: Vou dizer Sevilha.
1: Sevilha, 702 mil habitantes, grosso modo. Valência, 816. Qual destas duas ilhas é maior? Maiorca ou Ibiza?
0: É Maiorca.
2: Eu também acho que é maior. Sim, Maiorca, Maiorca.
0: Ou Ibiza.
1: Bloqueiam essa resposta?
5: Maiorca.
2: O quê? Porquê que estás assim?
1: Bloqueiam os dois essa resposta?
2: Sim.
0: Maiorca.
2: Sim.
1: Maiorca é maior que Ibiza?
0: É.
5: Completamente.
1: E não é que
0: é?
1: Não é maior, é muito maior.
2: É muito maior,
1: é muito maior que Ibiza. Eu ia perguntar se era Ibiza ou Formentera, mas pensei, não vou perguntar isso porque isso era de caretas. Mas não, Ibiza, Maiorca é. Ia perguntar, Maiorca ou Menorca? E depois pensei, não, Menorca está no nome.
2: Claro.
1: Menorca está no nome. Podia ter perguntado de Tenerife. Não é? As Canárias, se era maior ou menor. Mas pensei, não, porque não vou dificultar a tarefa de meus amigos.
0: Obrigado por isso.
1: Não é? Saragoça ou Málaga?
2: Epá.
1: Quem tem mais população? Só vais esta.
0: É
1: Saragoça ou Málaga?
0: Não, é Saragoça. É Saragoça.
2: Málaga.
0: Saragoça tem
1: 600. Vocês não concordem. Saragoça ou Málaga?
2: Málaga.
0: Saragoça tem 650 mil.
1: Por acaso não tem, mas não anda longe.
0: Então.
1: Por acaso, disse 650?
0: 650 mil.
1: 674 mil.
2: Olha.
0: Málaga tem 570.
1: Málaga tem 580.
2: Isto já saiu no Joker. De certeza. Isto não foi?
1: Não sei se já saiu, não. Mas se vai
2: ele
1: sair.
2: Ele está com ar de caso.
1: Não, e se não. Há ouvintes
0: foi completamente
1: ao calhas. Boa sorte.
0: Completamente ao calhas.
1: Boa sorte. O tamanho importa, a qualquer momento. Daqui a pouco, um segundo de música.

0: soube bem. 20 para as 10.
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8: Ficámos só a 17 minutos das 10 da manhã, como fazemos sempre à segunda-feira, não vamos embora sem...

0: A nossa produção escolhe um segundo de cinco músicas. Temos que adivinhar só com base nesse segundo. Normalmente juntam-se a nós a Filipe Galrão e o Renato Duarte. O Renato ainda está a recuperar do meu marés e não está aqui agora. A Filipe já a vi, mas há de aparecer aí a dada altura. Mariana, hoje é, qual é o tema?
1: Abecedário. ABCDE. E pronto, é isto.
0: O teu obstáculo.
2: ABCDE.
0: O teu obstáculo acaba no.
1: Olha, Gail. Porque são só cinco músicas que querias que eu fizesse, as músicas
0: okay,
1: todas.
0: Ok, ok.
1: ABCDE. Isto é uma grande pista já.
2: É, não é? E
1: agora,
2: há outra
1: não
2: coisa
1: vou
2: que
1: dizer...
2: indica. Já não temos muita imaginação para ter.
1: Não, já fazemos isto que é.
3: Adriana Calcanhoto.
2: Mas o A é. Pode ser a música, pode ser o artista.
1: Exatamente, isso já não vou dizer.
0: E o A não tem que ser na primeira música. Pode aparecer.
1: É, quando quiser. É...
3: Vamos
1: perceber.
3: É aquela
1: perceber.
3: Música dos Gorillaz, o ha ha ha ha ha.
0: Vamos ver.
3: Começa assim.
1: Vera, eu quis te matar. Eu tentei...
3: Isto é Adriana Calcanhoto.
1: Vera disse, Adriana Calcanhoto. Eu não sei se olharam para a minha cara. Eu fiquei.
3: Mas tu disfarçaste bem.
1: Disfarcei bem.
3: Disfarçaste, eu não percebi.
1: Mas como é que é possível? Ainda não ouvimos a música. E a Vera adivinhou.
0: É para veres a mestria desta equipa a jogar isto.
1: Não é desta equipa, é da Vera.
0: Mas a Vera é desta equipa.
1: Mas estás a tentar ficar com os créditos.
3: Ai, ela está a defender-me. Jesus Senhor.
0: Ela está a defender-te. Também não tens que estar por Jesus Senhor. Muito embora eu perceba.
1: Bruno, a Vera chegou.
3: Agora Bruno. Não, mas
1: a Vera
3: isso
1: chegou.
3: Isso seria óbvio. Com B.
2: Bruno Mars.
1: Mas vamos tentar adivinhar antes.
0: Isto é sim. A, E, I ou U.
4: Não,
1: é A, B, C, D.
4: E já foi alguma?
2: Já foi a Adriana Calcanhoto.
4: Ok. Então,
3: agora com B.
2: Com a Vera a acertar antes da música.
0: Sim,
2: dizendo, foi A, Adriana Calcanhoto.
1: Acertou mesmo.
3: Muito sim,
0: bom.
3: Se calhar pode ser Bruno Mars, é que não me vem outra cabeça.
0: Bruno Mars, é feito pela Mariana.
3: Ou Bárbara qualquer coisa.
4: Não. Bandeira, Tinoco.
0: Não, é Bruno Mars.
4: Streisand.
0: Bárbara Streisand.
3: É Bárbara.
5: É Bárbara Bandeira, aposto.
3: Não, isto é Benson Boone.
5: Mas também é bebê.
3: É Benson Boone.
1: Qual é a música?
4: Não sei que é Stars, não.
3: Não.
1: Ghost Town.
3: Foi o que eu disse. Reis.
0: Eu e o Vasco estamos a ganhar na
3: discussão. Sim, sim. Olha, para a semana podes fazer a AIO.
1: Já fizemos há uns tempos.
3: Já não
1: podemos fazer outra vez.
2: Vamos ao C.
3: C. Carly Rae Jepsen.
1: Carly Rae Jepsen. Vera está fortíssima. Vera, se calhar na próxima.
3: Não falo.
1: Espera 5 segundos só para ver se Pedro Vasco.
0: Não, porque não quer dizer que o Vasco e eu não sabemos. É só.
1: Ai não.
2: Vamos ao D.
1: Então, Pedro.
2: É o Joe. End of Beginning.
1: Então, muito bem. Wow. Que rápido.
2: Eu adoro esta música. Adoro esta música.
1: É o rapaz de Stranger Things.
4: É, o Steve.
1: Pois é.
0: Gosto muito disto.
1: E sabias qual era?
2: E atenção, que ele tem canções muito engraçadas além desta.
0: Mas gosto muito
3: agora
0: desta.
3: Agora é. Agora é.
1: E agora, o que é que vem?
3: Agora.
1: Nem eu me lembro.
3: Ah, isto é Henrique Iglesias.

0: 10 das 7.
1: Mas este não é o Henrique com o Micael? Esta é só o Henrique. Ah, há duas versões. Esta é só o Henrique.
0: Contar os segundos para ouvintes virem aqui dizer que o Henrique é com H, não é?
1: Não, não, este Henrique este não é com
0: Henrique, este Henrique não é com H.
1: Porque é espanhol.
0: Porque para lá da fronteira cai o H.
1: Está a festejar a
2: história. Como é que se diz H em espanhol? Também é
1: Ache.
2: Como Ache. É que eu não cheguei lá?
3: Ache.
2: É Ache.
3: Ache. Isso é o que se dança no Brasil, não é?
1: O Ache.
2: Bravo, ah.
1: Ela está a passar muito tempo contigo, Pedro.
0: É tudo a minha culpa.
2: Sabias que
0: é porque não acerto nas músicas, é porque as pessoas dizem piadas.
1: Pedro,
0: é porque...
1: Hoje não é o teu dia, Pedro.
0: Não é. Não é.
3: Então agora não respondemos, só o Pedro é que vai tentar.
1: Já acabou, Filipe.
0: Já acabou, já acabou.
3: Pedro, aqui estou até a Z.
1: Qual foi a primeira que passámos?
0: Não é, é o End of the Beginning.
1: Lembras-te da primeira música que passámos?
0: Achas?
1: Do jogo?
0: Não.
3: Já não. Adriana.
0: Eu não me lembro como é que se chama esta música que está a tocar.
1: Pedro, como é que te chamas?
0: Arthur. Até amanhã.
1: Até amanhã.

0: 10 da manhã, bom dia. 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E nesta manhã em que acordamos todos um bocadinho ibéricos, ou mais ibéricos ainda, não é, um Ana? Bom dia, vamos às notícias.
1: Bom dia, começo pela missão Escola Pública, que garante que há escolas onde ainda não chegaram as notas dos exames no nono ano. Em declarações à Rádio Comercial, Cristina Mota diz que o atraso acontece em vários estabelecimentos de ensino.
2: Há escolas para as quais os secretariados de exame se dirigiram bem cedo para conseguir ter as pautas afixadas às 9h30, portanto, a orientação que tinha chegado do Educa, mas efetivamente, até ao momento, muitas delas ainda estão a aguardar. Questionamos se estará relacionada com esta conferência de imprensa do Ministro da Educação que está agendada por volta da hora do almoço, mas efetivamente ainda não chegou qualquer informação à escola, nem as pautas, nem o porquê delas não terem chegado na data indicada.
1: O Ministro da Educação tem previsto para o meio-dia uma conferência de imprensa. Patrulhas da GNR e da Guardia Civil Espanhola procuram esta manhã o jovem desaparecido ontem no Rio Minho. Foi arrastado pela corrente quando tomava banho no troço internacional do rio. Arranca hoje a campanha Com o Sol Não Se Brinca, da Liga Portuguesa contra o Cancro, motivada pelos 13 mil novos casos de cancro de pele anuais em Portugal. Sheila Brito, gestora de projetos da Liga do Núcleo Regional Sul, explica que é possível prevenir este aumento através de comportamentos recomendados pela Organização Mundial de Saúde.
3: Devemos aplicar protetor solar. Este protetor solar deve ser de fator mínimo de proteção 30, deve ser reaplicado de 2 em 2 horas, principalmente quando o índice de radiação ultravioleta está muito elevado. No inverno, sim, também é importante aplicar protetor solar, mas principalmente nas zonas expostas, como por exemplo a nossa cara. Também é importante utilizar o chapéu de abas largas, a hidratação é fundamental, ter atenção ao horário de exposição solar. Por outro lado, os óculos de sol, também com filtro de radiação ultravioleta, são uma forma de protegermos os nossos olhos, porque também têm células muito semelhantes às que se encontram na nossa pele.
1: Ficam aqui as recomendações, porque com o sol não se brinca.
0: É mesmo. Obrigada, Ana. O essencial da informação volta daqui a uma hora. Agora queremos saber como andam as coisas na estrada. 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Bom dia, Paulo Miranda.
4: Olá, bom dia, Filipa. E nesta altura, na zona do Algarve, em Portimão, na Estrada Nacional 125, há acidente ao quilómetro 41, é depois do nó do hospital, e naturalmente o trânsito está um pouco mais acumulado agora na ligação de Portimão para Lagos. Passando para Lisboa, trânsito acumulado ainda na A2, a partir do segundo viaduto do Feijó, acidente ainda por resolver na segunda via a contar da direita junto ao viaduto do metro, antes das portagens da ponte 25 de Abril. Já na A5, lentidão na descida da Pimenteira para as Amoreiras. Há também ainda abrandamentos na segunda circular na zona do Campo Grande. Na cidade do Porto, trânsito mais intenso na A28, na passagem por Matosinhos e Avenida AEP em direção ao Sidónio Paes e 5 de Outubro. Abrandamentos na VCI entre Bessa Leite e a Boa Vista e no sentido contrário entre o Estádio do Dragão e o nó da A3. E na A3 há lentidão já depois do acesso da A4 em direção à Circunvalação e à Via de Cintura Interna.
0: Obrigada, Paulo. Tu acertaste. Tu sabias que Espanha ganhasse.
4: Eu gostava que Espanha ganhasse e Espanha realmente ganhou sem qualquer dúvida.
0: Sem margem
4: caso,
0: nenhuma,
4: é? Sem
0: claro.
4: Margem mesmo. Fizeram um grande jogo os espanhóis.
0: É mesmo. Obrigada, Paulo, e até amanhã. 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Temos Benson Boone já a seguir.
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2: Boa segunda-feira, bom início de semana. Eu sou a Filipa Galrão. Hoje não tenho o Renato Duarte, que está a descansar do fim de semana intenso de Mel Marés. Se esteve por lá, então sabe do que estou a falar. Começamos com a companhia certa, a música Benson Boone.

0: So Close, Calvin Harris na Rádio Comercial, e talvez tenha sido isto que os argentinos sentiram, não é? Esteve ali tão perto, mas viva lá a Espanha, não é? A merecida campeã do mundo de futebol, 16 anos depois, jogou o mesmo futebol do primeiro ao último dia, sempre muito pacientes, ambiciosa, bela, sem nunca parecer vaidosa, e isto rimou. Rimou porque é verdade. Não, mas lia-se ontem por todo o lado: o futebol venceu, e eu sinto que é mesmo verdade. Foi esse o sentimento geral. Não venceu apenas quem conseguiu marcar aquele golo, venceu quem procurou o jogo, mesmo quando o jogo parecia estar assim mais morno e a querer quase esconder-se. Acho que a Argentina aguentou-se muito bem, como pôde, não é? Com muita luta, como é seu apanágio, mas no fundo estava só a adiar o destino. E a beleza espanhola esperou até ao prolongamento para se fazer notar. Levantaram a taça, é um título justíssimo e bonito, por isso, se nos ouve de Espanha, parabéns, deve estar a ser uma festa incrível hoje. Está com a Rádio Comercial e mais música já a seguir, com uma espanhola e uma portuguesa, Rosalía e Carminho, Memória.
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0: É a mais recente de Teddy Swims na Rádio Comercial, Mr. Know-It-All. Se ontem viu a final do Mundial de Futebol, percebeu que o intervalo teve mais do que 15 minutos. Enquanto os puristas reclamavam, eu senti que havia muita gente ansiosa só por esse momento. Foram 27 minutos, onde vieram Madonna, BTS, Justin Bieber, Shakira com Burna Boy, claro, um coro de crianças e até Ronaldinho Gaúcho e Ronaldo Fenómeno, acho que foi a minha parte favorita. Tudo muito pensado e organizado por Chris Martin. Eu acho que foi muito, se calhar foi demasiado, mas daqui a 4 anos inventa-se outra coisa. Música e futebol eu acho que são duas das coisas mais democráticas do mundo e num campeonato tão polémico, pelo menos ali ao intervalo, estávamos todos unidos pelo mesmo. Já a seguir na Rádio Comercial, Daniel Bedingfield, If You're Not The One. Já é um clássico.
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0: Se hoje acordou mais tarde e não ouviu as manhãs da comercial, vamos a um resumo.
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2: Bora ter as manhãs. Enhorabuena. Enhorabuena.
3: Felicidades.
2: Parabienes.
3: Essa é melhor.
2: São todas as formas. Agora estão enhorabuena, porque não tem nada a ver com os nossos parabéns.
4: Pois não.
5: E é difícil dizer.
3: E descrever também.
5: Pois é.
3: E eu tenho que ir devagarinho. Enhorabuena, ponto de exclamação.
5: Parabéns a todos os espanhóis que nos ouvem. Foi uma grande vitória. Parabéns à Espanha.
2: Merecidíssimo.
5: Muito merecido.
3: Enhorabuena.
5: Segunda vez que Espanha é campeã mundial e agora campeã da Europa e campeã do mundo.
2: Mas atenção, porque temos JJ agora.
6: Eu não falo com este barulho. Tem que ir isso? Ah, ok.
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8: 10 a 0.
2: 10. Temos 10 coisas que podemos levar nos bolsos, nas algibeiras. Portanto, coisinhas pequeninas, cabem lá.
5: Um minuto a partir de agora.
9: Chaves,
2: muito bem.
9: Isqueiro.
5: Não, podia ser, de facto.
3: Para suar.
9: Lenço de papel,
2: muito bem. Há um bolso ainda mais pequenino para qualquer coisa em específico, para a gente pagar.
9: Moedas,
2: muito bem. Faltam duas coisinhas só.
5: Vamos embora.
10: Acabou de perder a possibilidade de se teletransportar para onde quiser, quando quiser e ainda a possibilidade de poder comer tudo o que quiser sem engordar.
3: Ai, que sonho!
5: Que prémio de sonho.
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11: Ora viva.
5: Olha ele, que sabe coisas. Bom dia.
2: Como é que estamos?
11: Então, como é que estão? Tudo bem?
2: Está tudo bem.
3: Sim.
5: Viste a final do Mundial ou não?
11: Vi, e porquê? Porque o intervalo ia haver barretas.
3: Ok.
2: E foi bem giro.
11: Depois foi.
2: A tocar o Seven Nation Army.
5: É a única pessoa do planeta. Tu és a única pessoa do
11: Gustavo Dudamel
5: que diz: vi porque no final havia marretas.
2: Sim. Portanto, quando alguém perguntou ao Margo, então e a final do Mundial? Aquilo dos marretas foi muito giro.
11: Eu amo.
2: E a Espanha ganhou, sim, mas os marretas.
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0: Amanhã cá estão eles outra vez a partir das 7 da manhã. Para ouvir agora os vizinhos que deram alto show no Melmarés este fim de semana, esta chama-se Pôr do Sol. Fui até.

0: Fecharam ontem o palco principal no Melmarés, na Praia do Aterro, em Matosinhos. Os Calema aqui na Rádio Comercial, se por acaso lá esteve, conte-me por mensagem como é que foi, que eu não fui a esta edição e quero saber. Já a seguir, a Luís Capaldi aqui na Rádio Comercial, Stay Love. Eu sou a Filipa Galrão, boa segunda-feira.
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0: É a parte mais complicada, dizem eles. Eu, por acaso, acho que não. Da manhã, vamos às notícias, já cá está o Gonçalo Teles. Bom dia.
1: Olá, bom dia. Os diretores garantem que a maior parte das escolas já fixou as notas dos exames do nono ano. O presidente da Associação de Diretores disse à agência Lusa que sobram apenas alguns casos pontuais de escolas que ainda não as receberam antes. A Missão Escola Pública tinha assinalado que, apesar de estarem a trabalhar, algumas escolas não tinham recebido esta informação a horas. O ministro da Educação marcou uma conferência de imprensa para daqui a uma hora. A porta-voz da Missão Escola Pública, Cristina Mota, espera uma mensagem de que está tudo bem, mas gostava que fosse para anunciar o adiamento da segunda fase dos exames.
2: Tendo em conta, portanto, algumas posições na manhã de hoje, acreditamos que irá dizer que as questões estão a ser resolvidas. Não acreditamos que seja alguma notícia, digamos, bombástica, não nos parece, mas gostávamos que fosse, portanto, aqui o adiamento da segunda fase para o início de setembro.
1: O ministro da Educação, Fernando Alexandre, fala ao meio-dia. As reservas de água em Almada atingiram os 49%, mas os cortes programados vão manter-se. O presidente do Conselho de Administração dos Serviços Municipalizados de Água e Saneamento de Almada, Luís Palma, explica que no final desta semana há uma reavaliação.
3: Vamos manter a programação dos cortes até sexta-feira, que é o que está previsto, e depois de sexta-feira faremos uma avaliação. E tendo em conta a evolução que estamos a ter, colocamos a possibilidade de reduzir estas medidas e, portanto, voltando a situação a normalizar-se.
1: Luís Palma não conta com novas faltas de água ou perdas de reservas. Admite que o plano de cortes, que está previsto manter-se até 31 de julho, o final deste mês, possa acabar mais cedo.
0: Obrigada, Gonçalo. Voltamos ao essencial da informação daqui a uma hora. Agora seguimos em frente com 40 minutos de música seguida. A primeira é de Tame Impala com a Jenny nesta Drácula. Logo depois temos Bárbara Tinoco e Bárbara Bandeira com a Cidade. Bom dia, boa segunda-feira.

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Quanto à música, seguimos com Damiano David, The First Time. Boa segunda-feira.

É o Kid Laroi na Rádio Comercial, ele que é muito amigo de Justin Bieber. E onde é que esteve o Justin Bieber ontem? No intervalo da final do Campeonato do Mundo, foi uma das atuações, foi convocado por Ted Lasso, que estava no campo, e eis que se ergue o painel que diz JB vai entrar, não é? E o cartaz Believe, numa referência ao cartaz Believe que o próprio Ted Lasso utiliza no balneário, na série, para motivar os jogadores. E foi uma performance muito bonita, sem playback, em formato acústico, sem autotune, foi mais ou menos assim.

0: Everything Hallelujah é o nome desta canção do Justin Bieber. Muito bonita. E muito bonito também o estádio todo em silêncio para ouvir Justin Bieber a cantar. Foi um intervalo longo, 27 minutos. Muitos não concordaram, gerou debates, gerou polémica, mas também gerou momentos bonitos como este de Justin Bieber. Já a seguir temos Adele, Easy On Me.
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0: Easy on Me, Adele, na Rádio Comercial. Podia ser ela a voz da próxima música do Campeonato do Mundo, não é? O campeonato que se vai realizar aqui, precisamente em Portugal, também em Espanha e Marrocos. E se tivéssemos a Adele na final, seria incrível. Desta vez tivemos Shakira e Burna Boy, em conjunto com muitos outros artistas. E é mesmo essa música que vamos ouvir já a seguir. Dai Dai.
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0: 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Em casa, no carro, em todo lado. Vamos às notícias, já cá está o Gonçalo Teles. Bom dia.
1: Olá, bom dia. Os reitores estão disponíveis para adiar o calendário de acesso ao ensino superior depois dos problemas na classificação dos exames nacionais. O presidente do Conselho de Reitores, Luís Ferreira, disse à Agência Lusa que os líderes das universidades querem fazer o possível para ajudar os alunos.
2: Temos sempre como primeira prioridade os nossos estudantes. E a segunda prioridade também são os nossos estudantes. E a terceira também, portanto, nós vivemos para eles, tudo faremos para que as coisas se componham na medida das possibilidades e, portanto, da nossa parte, não há nenhum problema com isso. Quer dizer, naturalmente significará mais esforço, significará mobilizar equipes, significará se calhar pedir a alguns colegas que adiem as suas férias, mas não deixaremos de fazer aquilo que é importante fazer para os nossos estudantes.
1: Entretanto, a RTP adianta que as pautas dos exames do 11º ano de Física e Química vão ser corrigidas. Houve um erro na correção de uma pergunta de escolha múltipla. Está marcada para esta hora uma conferência de imprensa do Ministro da Educação. As reservas de água em Almada chegaram aos 49%, mas os cortes mantêm-se pelo menos até sexta-feira. O presidente do Conselho de Administração dos Serviços Municipalizados de Água, Luís Palma, diz que há uma reavaliação no final da semana.
3: Vamos manter a programação dos cortes até sexta-feira, que é o que está previsto, e depois de sexta-feira faremos uma avaliação e, tendo em conta a evolução que estamos a ter, colocamos a possibilidade de reduzir estas medidas e, portanto, voltando esta situação a normalizar-se.
1: O fim do plano de contingência em Almada está previsto para 31 de julho. Luís Palma admite que possa terminar uma semana mais cedo, mas diz que é só ainda uma hipótese. O rei de Inglaterra já aceitou a demissão do primeiro-ministro britânico. Keir Starmer fez esta manhã o último discurso, disse que sai de funções com um sorriso e apoia totalmente o sucessor. O próximo primeiro-ministro britânico vai ser Andy Burnham. É desde a semana passada o novo líder do Partido Trabalhista.
0: Muito bem, temos Rosalia já a seguir.
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1: Toda contente, Rosalía, no seu Instagram, a celebrar a vitória de Espanha, não é para menos, no Campeonato do Mundo, 16 anos depois. É com ela que começamos estes 40 minutos de música seguida. La Perla.

0: Lua e Buba Espinho na Rádio Comercial. Chama-se Cidade e eu quero que se concentre nesta cidade. Monza. 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Ordinary, para ouvir agora, Alex Warren.
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0: Dia comercial hoje, 20 de julho, é um dia triste, em especial para os fãs de Linkin Park. Faz hoje 9 anos que faleceu Chester Bennington, o vocalista dos Linkin Park, aos 41 anos. E por isso vamos ouvir Breaking the Habit já a seguir, uma música dos Linkin Park que nos fala precisamente sobre deixar para trás hábitos e sentimentos negativos que às vezes nos prendem, mas que é necessário pensarmos sobre eles para depois sermos melhores pessoas. Breaking the Habit, os Linkin Park, para ouvir aqui na Rádio Comercial. Já a seguir. 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

0: Breaking the Habit, os Linkin Park na Rádio Comercial, em homenagem a Chester Bennington, o vocalista dos Linkin Park, que faleceu há precisamente 9 anos. Perdemos o Chester fisicamente, mas a voz, a música perdura e perdurará para sempre. Essa é a magia da música. Está com a Rádio Comercial, eu sou a Filipa Galrão. Volto amanhã já com a companhia do Renato Duarte. A seguir fica com o Wilson Honrado nesta tarde. Um grande beijinho.
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0: Unwritten, Natasha Bedingfield na Rádio Comercial. 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Sim, eu sou o Wilson, um rádio. O que é que faço aqui hoje a esta hora? Bom, está tudo a recuperar do meu Marés Vivas, por isso é que estou aqui a esta hora. Daqui a pouco, há 9:40 minutos de música seguida. Começamos com o Pablo Alborano e uma banda que atuou no Mel Marés. Mel Marés, é assim que se chama o festival agora, o Escalema.
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0: Daqui a pouco então 9:40 minutos de música seguida na comercial. Primeiro o Gonçalo Teles atualiza as notícias desta segunda-feira. Olá, Gonçalo.
4: Olá, Wilson. O calendário de acesso ao ensino superior vai manter-se, um anúncio do Ministro da Educação em conferência de imprensa que justifica esta decisão com o regulamento do concurso.
5: Já prevê a atualização das candidaturas submetidas até ao fim do prazo ou, após o fim do prazo, a sua submissão ou alteração quando resultante de reapreciações ou reclamações.
4: Quanto à segunda fase, os primeiros exames são já amanhã e o Ministro da Educação garante que os alunos sem dados para saber se têm de repetir os exames vão ter direito a uma época dedicada no início de setembro e que vai ser equivalente à segunda fase.
5: Estão em causa, por exemplo, os alunos cuja classificação venha a ser alterada em resultado das desconformidades da digitalização. O Educa e o GNE informarão sobre os termos desta época especial, que implica a alteração do calendário da segunda fase do Concurso Nacional de Acesso e que será, obviamente, articulada com o Conselho de Reitores das Universidades Portuguesas e com o Conselho de Coordenador dos Institutos Superiores Politécnicos.
4: Esta manhã estão a ser publicadas as notas revistas dos exames de Física e Química do 11º ano. Houve um erro na correção de uma resposta de escolha múltipla. A nota subiu para mais de 11 mil alunos, desceu para pouco mais de 1.100. Foram absolvidos todos os arguídos, incluindo Ricardo Salgado, do processo de alegada corrupção de um antigo vice-presidente do Banco do Brasil. Salgado estava acusado de pagar quase 16 milhões de euros através de paraísos fiscais para o Banco do Brasil financiar o Banco Espírito Santo. O Reino Unido já tem novo primeiro-ministro. Andy Burnham recebeu o convite do rei de Inglaterra para formar o governo. O líder dos trabalhistas sucede a Keir Starmer. Os membros do governo de Burnham devem ser conhecidos ao longo das próximas horas.
0: Obrigado, Gonçalo, e até daqui a uma hora. 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Eu sou o Wilson Honrado, boa tarde, seja bem-vindo à Comercial. Fico para ouvir a banda que deu um grande show no Mel Marés. Eu não fui, mas quem viu diz que foi incrível. O Escalema, nestes 40 minutos, Alex Warren, Lady

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Eu sou o Gonçalo Honrado, a substituir a Tecas e a Carolina Torres. E finalmente terminou o Mundial. Finalmente nós fomos eliminados cedinho. Mas ganhou o futebol. Eu acho que a Espanha foi a seleção que mais mereceu ganhar este Mundial.

0: James Arthur na comercial, a melhor música e os melhores podcasts sempre. Boa tarde, eu sou o Wilson Honrado e enquanto preparava a emissão de hoje, deparei-me com esta história que é hilariante. 5 papagaios tiveram de ser separados porque passavam o dia a ensinar palavrões uns aos outros. Sim, isto aconteceu no zoo em Inglaterra. Os 5 papagaios cinzentos africanos chegaram ao mesmo tempo e ficaram juntos durante o período de quarentena, que é obrigatório. O problema é que eles aprenderam rapidamente um vocabulário pouco recomendável. Sempre que um dizia um palavrão, os outros repetiam e até parecia que se riam com a situação. Os visitantes também entraram na brincadeira, o que piorou, e respondiam aos papagaios. Isto os incentivava ainda mais. A solução foi simples: separar os 5 para evitar que se continuassem a influenciar uns aos outros. Meu Deus. Está a imaginar isto? Com palavrões em português. Devia ser bonito a ver.
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0: Sejamos sinceros, é sempre a primeira coisa que as pessoas aprendem depois do bom dia e do boa tarde, não é? A seguir aos da Scrape na comercial.
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0: Comercial, a melhor música e os melhores podcasts sempre. Eu sou o Wilson Honrado aqui porque está tudo a recuperar do Mel Marés, que terminou ontem com a Rádio Comercial, mas já há pedidos para a edição do próximo ano.
1: Se pudessem escolher um artista para vir para o ano, qual é que escolheriam?
2: Provavelmente o BL. Ok, acho que
3: sim. Sim, o BL.
4: E a Karol G também.
5: Sei lá, Maluma?
1: Maluma? Talvez.
6: Também a Anitta, também era fixe.
7: Opa, eu vou pedir um bocado impossível, que era trazer Mariana e Justin Bieber.
1: Não custa pedir,
7: não é? Não custa mandar para o universo, não é? Pode ser.
8: Coldplay.
1: Coldplay?
8: Claro, Coldplay, sem dúvida. Ou Linkin Park.
9: Linkin Park, eu acompanho eles.
10: E Pedro Sampaio.
11: Ah, Pedro Sampaio veio o ano passado.
1: Mas eu quero outra vez.
12: É Nicky Jam.
1: Belé?
13: Nicky Jam, acho que é isso.
14: Opa, traga um Nuno Markle, por favor.
0: E essa seria a melhor notícia de todas.
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0: 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Eu sou o Wilson Honrado. Estamos em plena Silly Season, portanto, há que falar de assuntos leves, não é verdade? Uma senhora na Flórida é acusada de ter passado vários meses a entrar em casamentos sem convite. Segundo a história, mudava de roupa, misturava-se entre os convidados e aproveitava tudo. Cerimónia, jantar e, claro, bolo. Eu imagino que os copos também faz parte, não é? O alegado esquema só terá sido descoberto quando um fotógrafo reparou que a mesma senhora aparecia nas fotografias de vários casamentos. E estragou-lhe o arranjinho, não é? Se uma coisa destas se faz, tem algum mal? Era só mais uma pessoa. Também não fazia mal nenhum, digo eu. A seguir há 40 minutos de música sem pausas na comercial. Vamos começar com Hunters e Golden.
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0: Entretanto, estava aqui a conversar com o Gonçalo Teles e chegamos à conclusão, deixa-me aqui parar a trilha das notícias. Estava a conversar com o Gonçalo Teles, chegamos à conclusão, grave seria se a senhora levasse um taparwarezinho para aproveitar.
5: Eu não sei, achas mais grave levar ou não levar?
0: Neste caso, se calhar se levasse,
5: não é? Não sei, e achas que faz assim tanta diferença?
0: Não, como tu dizes há bocado, ia para o lixo e ia, portanto não fazia assim tanta diferença. Bom, vamos às notícias sérias com o Gonçalo Teles.
6: Vamos a isso. Os alunos sem informação suficiente para saber se têm de ir à segunda fase de exames vão ter uma época dedicada em setembro. O Ministro da Educação garante que vai ser equivalente à segunda fase normal.
7: Estão em causa, por exemplo, os alunos cuja classificação venha a ser alterada em resultado das desconformidades da digitalização. O Educa e o GNE informarão sobre os termos desta época especial, que implica a alteração do calendário da segunda fase do Concurso Nacional de Acesso e que será, obviamente, articulada com o Conselho de Reitores das Universidades Portuguesas e com o Conselho Coordenador dos Institutos Superiores Politécnicos.
6: Os exames da segunda fase começam já amanhã. Quanto ao Concurso Nacional de Acesso ao Ensino Superior, que arrancou hoje, as datas vão ser mantidas, ou seja, a primeira fase de candidaturas fecha a 6 de agosto. O novo primeiro-ministro britânico diz que o Reino Unido tem de mostrar ao mundo que consegue voltar a ser estável. Andy Burnham fala de um grande desafio.
8: Britain needs to show the world that we can regain our stability once again, and that is our challenge.
6: Burnham é o novo primeiro-ministro britânico, também recém-líder do Partido Trabalhista, sucedeu a Keir Starmer. O Benfica joga com o Sturm Graz da Áustria ou com o Hearts da Escócia se ultrapassar o St. Gallen na segunda pré-eliminatória da Liga Europa. A equipa de Marco Silva joga na Suíça já esta quinta-feira e depois fecha a eliminatória na Luz a 30 de julho. O Sporting de Braga também já sabe quem pode encontrar na terceira pré-eliminatória, mas da Liga Conferência, se ultrapassar os sérvios do Jalesničar. A equipa de Carlos Vicens joga com o Neftchi do Azerbaijão ou com o Dinamo Minsk da Bielorrússia. O Sporting de Braga entra em ação na Sérvia na quarta-feira, uma semana depois fecha a eliminatória em Braga.
0: Pronto, isto é assim, acaba o Mundial, mas nunca acaba o futebol. Nunca, isto nunca. É sempre para andar, para quem gosta de futebol, isto é um pesadelo.
5: É já esta semana.
0: Andas sempre aqui com palpitações, eu não vejo a hora do Sporting começar. Bom, vamos para 40 minutos de música seguida na comercial. Eu sou o Wilson Honrado, escolhi para si Hunters, Rihanna, Alex Warren, Pedro do Vale e muito mais a partir de agora aqui na comercial.

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Olá, boa tarde, eu sou o Wilson Honrado. Esqueça os influencers ou os youtubers. No Reino Unido, a profissão de sonho mudou completamente. Quer saber qual é? Vai ficar surpreso. Falamos disso a seguir. Agora, nestes 40 minutos de música seguida aqui na Comercial, Bruno Mars, Risk It All.

0: Gosto muito desta música da Rosalía. Termina 40 minutos de música seguida na comercial. Há 9:40 para ouvir daqui a pouco. Pedidos e sugestões, bem-vindos no WhatsApp da comercial 910033759. Se for por mensagem de voz, melhor ainda. Quem sabe se eu não toco a sua música e a sua mensagem no ar. Eu sou o Wilson Honrado, a substituir a Tecas e a Carolina. Tenho uma boa tarde de trabalho ou de férias. Por falar em trabalho, esqueçam os influencers ou os youtubers. No Reino Unido, a profissão de sonho mudou. Uma análise às pesquisas feitas no Google mostra que ser maquinista de comboios é agora a carreira mais desejada pelos britânicos. Quem diria? Quem estuda estas coisas diz que os jovens procuram profissões com salários estáveis, horários previsíveis e maior segurança no emprego. Além disso, há quem considere que esta profissão está menos ameaçada pela inteligência artificial. Será? Olha, eu adorava conduzir um comboio um dia, mas quer dizer, todos os dias não. E ainda por cima acho que é uma grande responsabilidade. É, não é? Daqui a pouco, Sombra com Homewrecker.
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A seguir, vamos recordar a Britney Spears com Every Time. Sinta ainda.

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0: É tão bonito este, como é fraco o coração. A Elisa e o Tiago Nogueira na Comercial. 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
1: Olá, Rádio Comercial. Meu nome é Eva e eu sempre fui uma ouvinte muito leal. Porém, agora que sou uma mulher adulta e a vida adulta persegue-me e tenho que ir para o trabalho todos os dias de carro, ouço ainda mais e eu sinto falta de um Harry Styles, principalmente Dance No More, para ter energia para trabalhar até à meia-noite. Por isso, é essa a minha sugestão. Se não der Dance No More, qualquer uma do Harry Styles, fico contente. Obrigada e resto bom trabalho.
0: Eva, muito obrigado por escolher a Comercial como sua companhia. E sim, tenho Harry Styles nos próximos 40 minutos de música seguida, que vou tocar daqui a pouco. Quanto ao começar a trabalhar agora, a minha questão é: porquê começar agora?
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0: Fala, não se preocupe muito que isto amanhã volta a ser um espaço digno da programação da Rádio Comercial. Está bem? Tá, vamos às notícias e edição do Gonçalo Teles.
7: Vamos a isso. Os furtos dentro de casas caíram perto de 9% nos primeiros 6 meses deste ano, por comparação com a primeira metade do ano passado. O porta-voz da PSP, o subintendente Sérgio Soares, diz que este é o resultado de maior prevenção e de mais policiamento.
8: Por um lado, pela combinação de esforços que a PSP tem feito, tanto com o policiamento preventivo, com o maior patrulhamento nas zonas residenciais, e por outro lado, por uma série de ações disruptivas que a PSP nos últimos anos tem vindo a desenvolver no âmbito do seu sistema de investigação criminal.
7: A PSP registra nos primeiros 6 meses deste ano 2.303 crimes relacionados com furtos a residências e deteve 38 pessoas. O Ministro da Educação recusa acabar com a taxa de 25€ para pedir a reapreciação de exames nacionais. Fernando Alexandre disse esta manhã que consultar as provas passou a ser gratuito, mas pedir uma correção nova continua a justificar o pagamento.
9: Nós, com o novo modelo de disponibilização dos PDF e das classificações, acho que é um avanço muito grande na transparência e na facilidade de acesso à consulta da prova, que agora não tem qualquer custo, não tem qualquer custo para o aluno, que tinha anteriormente, que era preciso tirar fotocópias da prova para ter acesso, e por isso nada disso agora é necessário. Para a reapreciação, os 25€ que já existiam têm que se manter. Não vejo razão nenhuma para alterar. No fundo, é uma taxa moderadora.
7: Os alunos que não tenham informação suficiente para saber se têm de ir à segunda fase dos exames vão ter acesso a uma época especial em setembro e que é equivalente à segunda fase normal. A Comissão Europeia multou o AliExpress em 500 milhões de euros, uma multa por falhas no combate à venda de produtos ilegais, inseguros ou contrafeitos.
0: O que é isso de 500 milhões? Coisa pouca, não é?
7: Coisa pouca. Tens aí no bolso.
0: Claro, sempre. A Eva pediu, eu vou tocar Harry Styles nestes 40 minutos de música seguida, que começam com o Luís Capaldi e também com o Missy Miles e o Van Zee. Depois, Harry Styles, Imagine.

O Escalema na Comercial. Diz quem viu que eles deram um grande concerto ontem no Melmarés. Não admira, porque o Escalema em palco são sempre incríveis. Recordo o momento do concerto do Escalema no Melmarés em que eles chamaram a Soraya Ramos ao palco no Insta da Rádio Comercial. Agora, para tudo, nestes 40 minutos de música seguida.

0: Gosto tanto, mas tanto desta canção dos Chainsmokers com a Halsey. Closer na Comercial. A melhor música e os melhores podcasts sempre. Eu sou o Wilson Honrado. Foi um gosto estar consigo esta hora. Amanhã cá estarei, mas a partir das 7 da tarde. A seguir, conto com a nossa Joana Azevedo. No Já Se Faz Tarde. Até amanhã.
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0: Sorte grande de quem é espanhol. Hoje deve ser bom ser campeão mundial. Agora as notícias na Comercial com a Catarina Leite. Boa tarde.
1: Boa tarde, já vamos à festa de Espanha. Antes, os diretores escolares que rejeitam responsabilidades na forma como decorreu o processo de correção dos exames nacionais. O presidente da Associação dos Diretores de Agrupamentos e Escolas Públicas pede ao governo que não sacuda a água do capote, sublinha que as escolas tudo fizeram para que não houvesse problemas.
2: As escolas fizeram tudo por tudo para que as provas decorressem de forma natural. O que foi da nossa alçada, acho que fizemos de forma irrepreensível. E não vale a pena continuar a passar as culpas, a sacudir a água do capote. Não vale a pena. Vale a pena é perceber o que é que na verdade falhou e tentar melhorar. Isso é que é importante. E esperamos que aconteça isso desde já nesta segunda fase, que começa já amanhã.
1: O representante dos diretores escolares, em declarações à Rádio Comercial, adianta que serão residuais os alunos, ainda com a classificação suspensa nos exames nacionais. Os furtos dentro de casa caíram perto de 9% nos primeiros 6 meses deste ano, em comparação com a primeira metade do ano passado. O porta-voz da PSP, o subintendente Sérgio Soares, diz que é resultado da maior prevenção e mais policiamento.
3: Por um lado, pela combinação de esforços que a PSP tem feito, tanto com o policiamento preventivo, com o maior patrulhamento nas zonas residenciais, e por outro lado, por uma série de ações disruptivas que a PSP nos últimos anos tem vindo a desenvolver no âmbito do seu sistema de investigação criminal.
1: A PSP registou nos primeiros 6 meses do ano mais de 2.300 crimes relacionados com furtos a residências. Os campeões do mundo de futebol estão de regresso a casa. A seleção espanhola chegou esta tarde a Madrid, um dia depois da conquista do título mundial frente à Argentina. A equipa será recebida esta tarde pela família real e também pelo primeiro-ministro espanhol. Segue depois a festa pelas ruas de Madrid.
0: Obrigada, Catarina, e parabéns à Espanha.
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2: É que parece mesmo, não é? Perfeito. Bem-vindo à Rádio Comercial. Já se faz tarde até às 7. Só comigo, o Joana Azevedo, o Diogo Beja tirou férias, imagino. Por aqui, música do Mundial, Dai Dai, Shakira e Burna Boy.

Miley Cyrus na Rádio Comercial. Boa tarde, boa semana. São 4h24, aliás. Acabou o Mundial, vamos a um balanço. O balanço já se faz tarde. Veja se concorda ou não. Campeã Espanha, não há outra. Foi merecido, tudo certo. Seleção sensação, Cabo Verde. Jogador Mr. Simpatia, o Haaland, da Noruega. O jogador mais bonito, o Jude Bellingham, da Inglaterra. Melhor novela, o bromance entre o Haaland e o Bellingham. E os vídeos nas redes sociais com pessoas aleatórias a receberem bilhetes de última hora para verem jogos. Chorar por desconhecidos tornou-se um desporto também. Chorei, adorei. Melhor marcador, Mbappé, com 10 golos. Melhor guarda-redes, dizem que é o espanhol por ter sofrido apenas um golo, mas para mim é o Vozinha. Melhor claque, que há um empate entre os noruegueses e os ingleses.

time de Bellingham contra a França. Maior ternura de todas, o irmãozinho do Yamal, tão fofinho. Se quiser contestar ou acrescentar, já sabe o WhatsApp da Rádio Comercial, 910033759.

Pitbull e Christina Aguilera na Rádio Comercial Feel This Moment. Estou muito contente porque as pessoas, os ouvintes da Rádio Comercial, estão a concordar com o meu balanço. Fico muito feliz. Aliás, houve aqui um ouvinte que disse assim: esta lista está demasiado boa para ter sido tu a fazê-la. Imagino o crédito que me dão. Ok, eu não percebo futebol, mas apaixonei-me muito por este Mundial. Ah, e depois diz: exceto o jogador mais bonito, mesmo sendo homem hetero, sei ver e acho que é o nosso Pedro Neto. Bom, gostos não se discutem, não é?

0: Amor Eletro na Comercial. Agora vamos pedir aos céus que não haja muito trânsito. 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E sobre o assunto, sabe o Arsénio Coelho. Boa tarde, Arsénio.
1: Olá, Joana, boa tarde. Acidente na ponte 25 de Abril, Almada, Lisboa, em Alcântara, tudo parado na A2, em Corroios e também em Campo Lido, para a margem sul. Acidente no IC19, no Palácio Sintra, Lisboa, o trânsito lento desde a Carel, a segunda circular pior da Escola Alemã até às Calvanas. Acidente na A33, com um capotamento após o nó de Penalva, a condicionar o sentido Barreiro-Moita. O IP3 continua cortado em Penacova, com desvios pela Nacional 2. No Porto, pior AVCI do mercado para a A3 e a A28 de Leixões até a AVCI. Para a troca de informações, 800 20 20 10, é nacional e é grátis. Joana.
0: Obrigada, Arsénio. Até já. 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E agora a previsão do tempo para amanhã numa oferta Drone Luz. Há sol em todo o país, mais nuvens no litoral norte e centro até meio da manhã, quanto a máximas 24 graus para Viana do Castelo e para o Porto, 26 em Aveiro, 29 em Braga, Guarda, Leiria e Lisboa, 30 para Viseu, Coimbra e Setúbal, 32 em Vila Real, Porto Alegre, Santarém, Beja e Faro, Castelo Branco e Évora, 33 e Bragança, 34. 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A seguir na Rádio Comercial, a melhor música com os Coldplay. Boa tarde, bom regresso a casa.
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0: boas férias, se for esse o caso. E se está de férias, fora da sua rotina e ouvir a Rádio Comercial, quer saber quem é? Envie uma mensagem áudio para o WhatsApp da Rádio Comercial 910033759 a dizer: eu sou tal tal, estou a ouvir a Comercial em casa, no carro, na praia ou onde quer que esteja, em todo lado. A seguir na Rádio Comercial, Teddy Swims.
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0: Craig David na Rádio Comercial Walking Away. E é verdade, há quem ouça a Rádio Comercial em férias e fora de Portugal.
1: Daqui é Ricardo Vilaça, diretamente da Albânia, com o meu amigo Ricardo Anacleto e as meninas Sofia Lopes e Maria João Sousa. Estamos aqui há 10 dias, já estivemos no Norte e os últimos dias estivemos no Sul da Albânia. Vamos agora a caminho de Tirana, na companhia da Rádio Comercial.
0: Claro.
1: Amanhã estamos de volta a Lisboa. Beijinhos a todos, bom trabalho e boas férias.
0: Boas férias também, sempre com a Rádio Comercial.
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0: Quase 5 horas, as notícias na Rádio Comercial com a Catarina Leite. Boa tarde.
1: Boa tarde. Os diretores escolares estão de consciência tranquila, rejeitam qualquer responsabilidade na forma como decorreu o processo de correção dos exames nacionais. O presidente da Associação dos Diretores de Agrupamentos e Escolas Públicas sublinha que, da parte das escolas, tudo foi feito para evitar problemas.
2: O que foi da nossa alçada, acho que fizemos de forma irrepreensível. E não vale a pena continuar a passar as culpas, a sacudir a água do capote. Não vale a pena. Vale a pena é perceber o que é que, na verdade, falhou e tentar melhorar. Isso é que é importante e esperamos que aconteça isso desde já nesta segunda fase, que começa já amanhã.
1: O representante dos diretores escolares acredita que vai subir muito o número de pedidos de reapreciação dos exames nacionais, refere que há muita desconfiança no processo de correção. O ministro da Educação recusa abolir os 25 euros exigidos para a reapreciação dos exames nacionais. Fernando Alexandre diz que se trata de uma taxa moderadora. Rejeita, por isso, o pedido de abolição da taxa feito pelos pais e professores. Portugal vai comprar 3 fragatas de nova geração de construção italiana. Anúncio feito esta tarde pelo primeiro-ministro em Roma. Luís Montenegro fala num investimento de quase 4 mil milhões de euros.
3: Estamos a falar de um investimento de 3.900 milhões de euros, aproximadamente. Estamos a falar de capacidade, que é a capacidade portuguesa, e a capacidade europeia de vigilância dos nossos recursos marítimos.
1: Luís Montenegro em declarações esta tarde após um encontro com a primeira-ministra italiana. Morreu Kevin Keegan, antigo jogador e treinador inglês, tinha 75 anos. Kevin venceu 2 bolas de ouro. Em Espanha, a tarde é de festa. Os campeões do mundo de futebol estão já em Madrid. Chegaram um dia depois da conquista do título mundial frente à Argentina.
0: Deve ser feriado por lá, se não é via. Obrigada, Catarina. Até já. 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Há um acidente na Ponte 25 de Abril, em Alcântara, Almada-Lisboa, com fila na A2 em Corroios e nos acessos de Almada a Caparica. Há acidente na A33, após o nó de Penalva, no sentido Barreiro-Moita. No IC19 há um acidente no Palácio, sentido Sintra-Lisboa, fila em Queluz. No Porto, VCI, com demora do mercado para A3. A28, com filas entre Sendim e a VCI nos dois sentidos. E o IP3, cortado em Penacova, com desvio pela Nacional 2. 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São 5:02. 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Amanhã sol com mais nuvens no litoral norte e centro até mais.

0: 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Na Rádio Comercial, a hora vai abrir com Ed Sheeran.
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Sabe mesmo bem ouvir no verão. Tame Impala com Dracula na Rádio Comercial. São 5h24. Pedi à Inteligência Artificial uma lista de melhores sítios para passar férias em Portugal, tendo em conta a relação qualidade-preço, a qualidade de gastronomia, boas praias e bom para famílias. Pedi mesmo para mim, porque falta-me preencher uma semana. E resolvi partilhar com toda a gente. Então, o que é que eles dizem? Deram-me um top 5. No número 5, a

preços fantásticos, apartamentos e hotéis familiares e boa oferta de restaurantes. No número 3, Tavira, este sim, um dos locais mais bonitos do Algarve, dizem eles. Praias menos cheias, centro histórico encantador, excelente gastronomia. No número 2, São Martinho do Porto. A baía é perfeita para crianças, restaurantes de peixe muito bons. Dá para visitar Nazaré, Óbidos e Foz do Arelho e é também uma excelente relação qualidade-preço. E no número 1, Vila Nova de Mil Fontes. Gastronomia excelente, praias fluviais e marítimas, menos confusão, ideal para crianças e alojamentos geralmente mais acessíveis.

0: No matter where I go. Exatamente. Há pouco eu disse os melhores sítios para passar férias no Algarve, mas não era no Algarve que eu queria dizer, era em Portugal, porque, por exemplo, Nazaré, São Martinho do Porto e Vila Nova de Mil Fontes não fica em Portugal, mas eu enganei-me, acontece.
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0: 4:30 às 5:39 na Rádio Comercial. Bom regresso a casa, boas férias. E então, está tudo fresco nesta segunda-feira, ou está mesmo a ser daquelas segundas-feiras, mesmo segundas-feiras, que não sabe quantas andas. Se for esta a última opção, juntos a mim, vamos ser loucos juntos, pelo menos até às 7. Se for a primeira opção, também é bem-vindo, para dar alguma sanidade. A seguir, o trânsito na Comercial.
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4: Boa tarde. E acidente resolvido na ponte Almada-Lisboa em Alcântara. Mantém-se a demora na A2, da área de serviço do Seixal até às portagens e nos acessos de Almada e Caparica, sentido inverso de Campolide até Alcântara. A5 em Monsanto para a ponte. Na A33, acidente com capotamento após o nó de Penalva, sentido Barreiro-Moita. A segunda circular entre as Torres e o Relógio nos dois sentidos. A Cril de Sacavém para o túnel do Grilo por causa de um caminhão avariado. A VCI no Porto de Bonjó para a 13 e de Farangos para a Rábida, a 28 entre Sendim e a VCI nos dois sentidos, EP3 cortada em Penacova com desvios pela Nacional 2 e o IC8 com um acidente em Fato, Figueiró dos Vinhos, a condicionar o trânsito perto do nó da A13. Para a troca de informações, 800 20 20 10, é nacional e é grátis. Joana.
3: Obrigada, Arsénio. 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Quem deve estar especialmente contente hoje é a espanhola Rosalía. A quem será que dedica a próxima música?

0: Deslizamos até Bastille e atenção a este grande prémio.
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0: A poucos segundos das 6, notícias na Rádio Comercial com a Catarina Leite. Boa tarde.
1: Boa tarde. Ainda não há números, mas os diretores escolares prevêem um grande aumento dos pedidos de reapreciação dos exames nacionais. O presidente da Associação de Diretores de Agrupamentos de Escolas Públicas diz que é grande a desconfiança no processo de correção.
2: Penso que vai aumentar bastante, até porque o processo decorreu, consideramos que decorreu mal, e portanto estamos todos desconfiados deste processo, deste modelo, e os alunos de facto vão usar esse direito mais do que usaram nos anos anteriores.
1: Em declarações à Rádio Comercial, Filipe Lima rejeitou ainda qualquer responsabilidade da parte das escolas no processo de correção digital dos exames. Na Venezuela, subiu para 121 o número de portugueses mortos no duplo sismo que ocorreu a 24 de junho. Há ainda 49 cidadãos desaparecidos. É o balanço mais recente do Ministério dos Negócios Estrangeiros. Em Roma, o primeiro-ministro anunciou a compra de 3 fragatas de nova geração de construção italiana. Luís Montenegro fala num investimento de quase 4 mil milhões de euros.
3: Estamos a falar de um investimento de 3.900 milhões de euros, aproximadamente. Estamos a falar de capacidade, que é a capacidade portuguesa e a capacidade europeia de vigilância dos nossos recursos marítimos e de salvaguarda dos nossos interesses estratégicos.
1: Luís Montenegro em declarações esta tarde após um encontro com a Primeira-Ministra de Itália. A FIFA abriu uma investigação à Argentina. Em causa estão os incidentes após a final do Mundial conquistado por Espanha. A FIFA vai analisar os relatórios do árbitro e as imagens do encontro para decidir se impõe sanções. Entretanto, em Espanha continua a festa do título mundial. Milhares de pessoas estão já concentradas na Praça Cibeles, em Madrid. É lá o centro dos festejos da seleção campeã do mundo.
0: Obrigada, Catarina. Até já. Agora vamos espreitar o trânsito. Numa oferta Galp Electric, há um acidente no IC8 em Figueiró dos Vinhos. O IP3 está cortado em Penacova, desvios pela Nacional 2. No Porto, VCI com fila de Francos até às Antas. Sentido inverso demora entre Bonjoia e A3 e de Francos para a Rábida. Avenida AEP com trânsito demorado nos dois sentidos. Ponto 25 de Abril em Sete Rios para Almada. Sentido inverso, acidente resolvido, mas ainda há fila na A2 em Corroios, acidente na A33 após Penalva, sentido Barreiro Moita, e também na segunda circular com fila do relógio até Pinamanique. 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E agora espreitamos o tempo para amanhã numa oferta Drone Luz. E vem sol, mais um dia de sol, algumas nuvens no litoral norte e centro até ao meio da manhã e máximas para amanhã de 24 graus no Porto e em Viana, Aveiro 26, Lisboa, Leiria, Guarda e Braga 29, Viseu, Coimbra e Setúbal 30, Vila Real, Porto Alegre, Santarém, Beja e Faro com 32, 33 para Castelo Branco e Évora e 34 para Bragança. 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A melhor música segue com o campeão Pablo Alborán a seguir.
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e espero que já esteja bem perto de casa. O Fernando Daniel na Rádio Comercial, são agora 6:16, quase 17, faltam poucos segundos. Vamos à adivinha? 25% das mulheres já fizeram uma coisa ao longo da vida. Agora atenção a esta ajuda. É raro um homem ter feito o mesmo. Portanto, nos homens é uma raridade isto acontecer. Nas mulheres, 25% das mulheres já o fizeram. O quê? Diogo Beja diz que eu estou sempre a ajudar quando ele não está. Mas isto não é uma ajuda, faz parte do enunciado, digamos assim. O WhatsApp da Rádio Comercial 910033759.

0: São 6:26. Vamos à adivinha? 25% das mulheres já fizeram uma coisa ao longo da vida, mas é raro um homem ter feito o mesmo. O quê? Posso dizer que a resposta não é óbvia, não é fácil, mas houve alguém, houve um ouvinte na comercial que acertou. Eu até fiquei espantada, não estava à espera que alguém acertasse. Mas vamos lá aos palpites. Diz assim Humberto, é fácil, se nas mulheres é frequente e nos homens é raro, é terem razão quando discutem com uma mulher. 25% só? Não, 100% das mulheres têm razão. O quê? Eu sou sempre imparcial. Sempre. Mais respostas. Muita gente a dizer que é pôr botox, fazer depilação. Há alguém aqui que diz que é andar descalço na rua, que as mulheres andam mais descalças do que os homens, depilação. São a laser, lá está. Mas havia alguém que dizia fazer xixi sentado, mas isso é 100% das mulheres, parece-me. Mais resposta: tirar fotos na casa de banho. Por acaso esta é uma boa resposta, João Bessa, não é a resposta certa, mas é uma boa resposta.
1: Olá Joana, daqui é Madalena. E a resposta para a adivinha de hoje, acho que é caracóis no cabelo.
0: Também boa resposta.
1: Beijinhos.
0: Beijinhos, mais palpites.
2: Olá, Rádio Comercial.
0: Olá.
2: Joana, o que é? Fala Isabel Rubim. Eu acho que será casar a segunda vez. Os homens é mais raro, mas as mulheres acho que sim, que casam mais do que uma vez. Obrigada.
0: Que engraçado, não tinha esta noção, nem sei de dados concretos. Não tinha nenhuma noção em relação a isto, para dizer a verdade. E finalmente.
3: Olá, daqui é a Rita e
4: a Joana.
3: E nós achamos que a resposta é fazer uma mamografia. Beijinhos.
4: Beijinhos.
0: Mamografia é bom que 100% das mulheres e dos homens também o façam, pelo menos uma vez, a partir de uma certa idade sempre, não é? Mamografia, cirurgia plástica, ir acompanhada à casa de banho, sim, ir ao WC a pares, mudar a fralda aos filhos. Só 25% das mulheres. Então e o resto? E os homens é uma raridade? Então os filhos ficam com a fralda por mudar. Vamos lá então, 25% das mulheres já fizeram uma coisa ao longo da vida e é raro um homem ter feito o mesmo. O quê? A resposta é dizer não a um pedido de casamento. Ouch! Deve doer para quem está do outro lado. Um abracinho. Ray, a propósito...

0: Miles Smith na Rádio Comercial, a seguir o trânsito.
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9: Boa tarde. Com um choque em cadeia em Via Longa, na 1 km 12, Lisboa-Alverca, o trânsito parado em Santa Iria, devido a este acidente. Um choque em cadeia antes das portagens de Alverca. A segunda circular entre as Torres e o relógio.

0: dois sentidos. A Cril de Sacavém para o túnel do Grilo devido a um caminhão avariado. O IC19 de Pinamanica até ao Palácio. A ponte em Campolide para a Almada. A5 em Monsanto para a ponte e em Monsanto para o estádio. A2 da Baixa da Almada até às portagens da ponte. A VCI de Bessa Leite até às Antas. Também de Bonjeia para A3 e de Francos até à Rábida. A IAP nos dois sentidos. O IP3 cortado em Penacova com desvios pela Nacional 2 e acidente no IC8 em Figueiró dos Vinhos. Para troca de informações, 800 20 20 10, é nacional e é grátis. Joana.
1: Beijinhos, até amanhã. 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Agora, dou-lhe Napa.

0: Na Pana Comercial, deslocado, esta música continua a arrepiar-me. E há tanta gente a ouvir a Rádio Comercial fora de Portugal, seja em férias ou em trabalho. Hoje já recebemos mensagens da Albânia, Key West nos Estados Unidos, Países Baixos, Espanha, ouvintes da Rádio Comercial em casa, no carro, em todo lado, por todo o mundo, juntos com a melhor música sempre. Por falar em melhor música, depois das 7... é com a Ana Isabela Roja.
1: Olha, ainda no outro dia estávamos lá em cima no Marés. Agora já estamos aqui. A última vez que te vi, Joana.
0: Sim, em terra.
1: Foi no Marés.
0: Foi no Marés, agora foi. Em terra.
1: Agora é aqui em terra, na Sampaio Pina. Até à meia-noite hoje é comigo.
0: É, e
1: vai
0: é muito
1: ser uma
0: bem.
1: Maratona.
0: E é muito bem. Eu volto amanhã às 4.
1: Beijinho, até amanhã.
0: Beijinhos, até amanhã.
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0: uma voz inconfundível. Ela canta com um sentimento que é uma coisa incrível. Someone Like You, Adele, aqui na Rádio Comercial. A melhor música sempre. Em casa, no carro, em todo lado. Hoje, emissão arrojada, também perto da meia-noite. Sim, vai ser uma maratona. E estamos juntos, se precisar. 910033759. Quase acabadinha de chegar do meu marés, que eu só fui a casa pôr as malas, esticar-me uma hora e depois vim a correr aqui para a Rádio Comercial. Daqui a pouco vamos falar sobre o Show Me The Money, que tem esta semana 30 mil euros, eu acho que é isso, acho que não me estou a enganar, mas já lá vamos. Para já... Vamos às notícias, saber o que se passa em Portugal e no mundo. As notícias com a jornalista Catarina Leite. Boa tarde, Catarina.
1: Boa tarde. Foi alargado até amanhã o prazo de inscrição para a segunda fase do exame de Geografia A. Em causa está um erro na avaliação de dois itens que obrigou à correção das notas. De acordo com a Agência Luz, essa foi a justificação dada pelo Júri Nacional de Exames às escolas. Adianta que as classificações revistas serão enviadas às escolas ainda hoje. A segunda fase dos exames nacionais começa amanhã, mas a prova de Geografia está marcada para sexta-feira. Perante os problemas, os diretores escolares prevêem um grande aumento nos pedidos de reapreciação dos exames nacionais. O presidente da Associação dos Diretores de Agrupamentos e Escolas Públicas diz que é grande a desconfiança no processo de correção.
2: Vai aumentar bastante, até porque o processo decorreu, consideramos que decorreu mal. E, portanto, estamos todos desconfiados deste processo, deste modelo, e os alunos, de facto, vão usar esse direito mais do que usaram nos anos anteriores.
1: Em declarações à Rádio Comercial, o representante dos diretores escolares rejeitou ainda qualquer responsabilidade da parte das escolas no processo de correção digital dos exames. A FENPROF insiste que o ministro da Educação não tem condições para continuar no cargo. O secretário-geral da Federação Nacional de Professores acusa Fernando Alexandre de ter lançado um clima de suspeição sobre os docentes.
3: Ele lançou um clima de suspeição em relação aos professores. Há professores que têm provas e que não as corrigem ou fazem ali um compasso de espera e, portanto, isso vai voltando o processo. Isto, de facto, é gravíssimo, porque o que está aqui é um problema muito complicado que tem um responsável e que se chama Fernando Alexandre.
1: José Feliciano Costa em declarações após ter recebido o coordenador do Bloco de Esquerda. Em Espanha, milhares de pessoas estão concentradas na Praça Cibeles, em Madrid. É lá o palco dos festejos dos campeões do mundo de futebol. A seleção espanhola chegou esta tarde a Madrid, já foi recebida pelos reis de Espanha e pelo primeiro-ministro. Segue-se a festa nas ruas de Madrid.
0: Imagino o festão que deve estar a acontecer lá. Acho que até ouvimos daqui. Se abris a janela...
1: Exato.
0: Abrimos as janelas do carro.
1: Temos janelas, não.
0: Então, não, sempre. Aqui no estúdio não temos. Porque se nós tivéssemos janelas aqui e abríssemos agora as janelas, ouvíamos o...
1: Campeones.
0: Campeones. Olé. Olha, obrigada, Catarina, e até já.
1: Até já.
0: Agora vamos ao trânsito. 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Arsénio Coelho conta-nos
4: boa
0: tudo.
4: Tarde.
0: Boa tarde, Olé.
4: Trânsito parado na A1, choque em cadeia com 5 viaturas em Via Longa. O trânsito parado em São João da Talha, Lisboa, Alverca. A segunda circular mantém-se entre as Torres e o Relógio nos dois sentidos. A ponte em Campolide para Almada. Sentido inverso, há uma avaria em Alcântara. O trânsito lento de novo desde a Baixa da Almada. A 5 em Monsanto para a ponte. Na A2, acidente na Marateca, quilómetro 63, Algarve-Lisboa. Também no Porto, vê sair do mercado para a 13 de Francos para a Rábida. Há IP nos dois sentidos. O IP3 ainda cortado em Penacova, com desvios pela Nacional 2. E acidente no IC8, em Figueiró dos Vinhos. Para troca de informações, 800-2020-10. É nacional.
0: E é grátis. Obrigada, Arsénio. Um beijinho arrojado. Obrigada. E coragem para quem está enfiado no trânsito. Muito cuidado, que isto hoje não está fácil. 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
0: Consigo até bem perto da meia-noite, como lhe tinha dito. Vamos falar do Show Me the Money e não só. A continuar connosco, já a seguir, Benson Boone, no arranque de 40 minutos sem interrupções. Elisa com Tiago Nogueira, Lady Gaga, Coldplay, Rosalía com Carminho e muito, muito mais. O meu corpo já cá está, a minha alma ainda está no Marés.

0: O pobre ex-namorado dos vizinhos aqui na sua rádio comercial, a melhor música portuguesa sempre em casa, no carro, em todo lado, que esteve em grande destaque este fim de semana no festival Mel Marés, com a comercial. Os vizinhos também lá estiveram, deram um concerto espetacular no palco principal e depois fizeram o caminho até ao estúdio da rádio comercial, como eles gostam de fazer, já tinham feito o ano passado no festival do Crato, e terminaram na nossa varanda a cantar um bocadinho à capela e a conversar também com o Renato Duarte. Pode ver esses momentos no nosso site e nas nossas redes, radiocomercial.pt. Saímos agora de um fim de semana, mas atenção!
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0: É que daqui até ao próximo é um instantinho. Já a seguir na comercial, o James Arthur. Boa viagem.
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0: A MILF da Bárbara Tinoco, música nova aqui na sua Rádio Comercial e uma ótima proposta para o nosso TNT Todos no Top em radiocomercial.pt. Pode votar em 3 músicas de cada vez, portanto pode votar nesta da Bárbara Tinoco, pode aproveitar e votar na Leonora Roja também, na música Não Sei, e tem muitas mais, uma lista inteira para votar em radiocomercial.pt na área do TNT. Daqui a pouco, o Bruno Mars.
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0: Ótimo final de tarde de segunda-feira aqui na Rádio Comercial. Mais uma semana que começa, férias para alguns, trabalho ainda e muito para outros, junto ao clube. Antes de regressarmos à melhor música, vamos às notícias, saber o que se passa em Portugal e no mundo com a Catarina Leite. Olá, boa noite, Catarina.
1: Boa noite. Os alunos que vão à segunda fase do exame de Geografia A têm mais um dia para fazer a inscrição. O prazo foi alargado até amanhã devido a um erro na avaliação de dois itens que obrigou à correção das notas. De acordo com a agência Lusa, essa foi a justificação dada pelo Júri Nacional de Exames às escolas. Adianta que as classificações revistas serão enviadas às escolas ainda hoje. A segunda fase dos exames nacionais começa amanhã, mas a prova de Geografia A está marcada para sexta-feira. A Federação Académica de Lisboa pede garantias de equidade no acesso ao ensino superior. Refere que está preocupada com o impacto dos constrangimentos na classificação e na divulgação das notas dos exames nacionais. O Ministro da Educação decidiu manter o calendário da primeira fase de acesso ao ensino superior. Começou hoje e decorre até dia 6 de agosto. A FENPROF insiste que o Ministro da Educação não tem condições para continuar no cargo. O secretário-geral da Federação Nacional de Professores acusa Fernando Alexandre de ter lançado um clima de suspeição sobre os docentes.
2: Ele lançou um clima de suspeição em relação aos professores. Há professores que têm provas e que não as corrigem ou fazem ali um compasso de espera e, portanto, isso vai abortando o processo. Isto, de facto, é gravíssimo, porque o que está aqui é um problema muito complicado que tem um responsável e que se chama Fernando Alexandre.
1: José Feliciano Costa, em declarações, após ter recebido o coordenador do Bloco de Esquerda. Em Espanha, continua a festa dos campeões do mundo de futebol. Os jogadores espanhóis percorrem as ruas de Madrid num autocarro panorâmico. São milhares as pessoas que celebram o título mundial. O centro dos festejos é a Praça Cibeles, em Madrid, onde vai continuar a festa espanhola.
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0: E cá estamos para mais uma hora, mais uma viagem até à meia-noite. Sim, é comigo. Comercial. Vai ser uma maratona arrojada hoje. Já a seguir com Damiano Davi, os Rayman, a Sara Correia, os BTS, Somber, Eminem, Diogo Pissarro também esteve connosco no Meu Marés e muito, muito mais. Deixe-te ficar desse lado com a sua

See You Again, Wiz Khalifa com Charlie Puth, aqui na Comercial, a melhor música sempre, em casa, no carro, em todo lado. Também os melhores podcasts. Há um novo episódio do podcast Rockstar, gravado em pleno Nós Alive com os 21 Pilots, para conferir em radiocomercial.pt, na área de podcasts, e também na nossa aplicação Rail.

0: Foi mais um grande concerto de Diogo Pissarra no Mel Marés com a garantia da Rádio Comercial, este fim de semana em Leça da Palmeira, na Praia do Aterro. No próximo ano vamos ter uma nova edição, já confirmada pelo boss, não é, do Marés, o Jorge Lopes, e vai ser no terceiro fim de semana de julho, como sempre, dias 16, 17 e 18 de julho. Já a seguir, o Maluma.
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0: Faz hoje precisamente 9 anos que perdemos Chester Bennington, o vocalista dos Linkin Park. Eu ainda sou uma das sortudas que não só conseguiu ver várias vezes Linkin Park ao vivo, com a formação original, como conheci a banda, entrevistei a banda, conheci o Chester Bennington e também o Mike Shinoda. Aliás, num meet and greet com ouvintes da Rádio Comercial, lá embaixo no Algarve, num festival que aconteceu há muitos anos. E pronto, eu hoje é com muita pena que recordamos o Chester, que já não está entre nós. Para quem nunca teve a oportunidade de ver ao vivo os Linkin Park, há aqui uma possibilidade de sentir um bocadinho do que era a energia da banda ao vivo e do próprio Chester. Eu digo um bocadinho, mas é um bocadão, porque temos uma banda que é considerada a maior banda tributo aos Linkin Park do mundo e que é portuguesa, são os Hybrid Theory, e que vão voltar a subir à Mel Arena para um concerto estrondoso para o ano, no dia 20 de março de 2027, com a garantia da sua Rádio Comercial. Ainda pode comprar os seus bilhetes, não deixe de esgotar. E para saber tudo sobre este concerto, que vai começar com o meu DJ set, Ana Isabela Roja, radiocomercial.pt. Daqui a pouco, Lewis Capaldi.
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0: Não há dúvida nenhuma que foi mesmo uma chuva de amor, a dos Calema, ontem, domingo, no terceiro e último dia do festival Mel Marés, arrasaram uma vez mais. Se o ano passado foram todos vestidos de vermelho, agora foram todos vestidos de branco. Estavam lindos os dois em cima do palco, toda a equipa dos Calema e, claro, com a chuva de amor a que já nos habituaram. Já a seguir, a Jessie J, que daqui a alguns dias vai estar no Algarve com o Comercial.
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1: Dia intenso nas escolas com a fixação das notas das provas do 9º ano, pedidos de reapreciação e ainda erros na avaliação dos exames do ensino secundário. Foi o caso de Geografia A, que obrigou a alargar o prazo até amanhã para a inscrição na segunda fase. A segunda fase que começa justamente amanhã, mas o Ministro da Educação promete uma fase especial para setembro.
2: Os alunos que não disponham de toda a informação necessária para decidir se devem ir à segunda fase dos exames nacionais, será a esse aluno será dada a possibilidade de realização de exames numa época especial, a realizar no início de setembro, e que, para os devidos efeitos, contará como segunda fase para esses alunos.
1: Quanto ao calendário da primeira fase de acesso ao ensino superior, já está a decorrer e vai manter-se até dia 6 de agosto. Em Almada, as reservas de água aproximaram-se hoje dos 50%, mas os cortes programados vão manter-se, diz o presidente dos Serviços Municipalizados de Água e Saneamento.
3: Vamos manter a programação dos cortes até sexta-feira, que é o que está previsto, e depois de sexta-feira faremos uma avaliação e, tendo em conta a evolução que estamos a ter, colocamos a possibilidade de reduzir estas medidas.
1: E no Reino Unido há novo o primeiro-ministro, Andy Burnham, diz que o país tem de mostrar ao mundo que consegue voltar a ser estável.
4: Britain needs to show the world that we can regain our stability once again.
1: Em Espanha celebra-se o título mundial de futebol. A seleção espanhola regressou esta tarde a casa com o troféu e milhares encheram as ruas de Madrid. Entretanto, a FIFA abriu uma investigação à Argentina na sequência dos incidentes após a final do Mundial. Vai analisar os relatórios do árbitro e as imagens do encontro para decidir se impõe sanções. Mais notícias no site da rádio. Boa noite e até amanhã.
0: 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Ana Isabela Roja, na Rádio Comercial.
5: Já lhe vou falar melhor sobre o concerto da Jessie J no Algarve. Já estamos a receber mensagens no WhatsApp da Rádio Comercial, 910033759. Para já, há 40 minutos sem interrupções, com a música que é o hino deste Mundial de Futebol 2026, Dai Dai, Shakira com

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1: Maru, aqui na Rádio Comercial, a melhor música sempre. Em casa, no carro, em todo lado. Daqui a pouco vamos atualizar a agenda de concertos da Rádio Comercial, não só este ano, como também para o ano. E vamos falar sobre o Show Me The Money desta semana. Já a seguir, para já, vamos recordar os Lifehouse. Continuação de uma ótima viagem.
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0: American Girls do Harry Styles, aqui na sua rádio comercial, a melhor música sempre. Em casa, no carro, em todo lado, obrigada pela companhia. Até bem perto da meia-noite. Hoje estamos juntos aqui na rádio comercial e atenção ao que eu lhe vou dizer agora. 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Na próxima sexta-feira, entre as 2 e as 3 da tarde, fique atento ao seu telemóvel porque ele pode tocar. 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Daqui a pouco, Dermot Kennedy.
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0: terra do Edmundo Inácio, um dos temas que se ouviu ao Vivi a Cores no Festival Mel Marés, com a garantia da Rádio Comercial. O Edmundo passou também pelo estúdio da Rádio Comercial, ofereceu-me um vinil autografado, muito giro, do segundo disco que está a promover neste momento. Se quiser ver o momento do Edmundo Inácio, lá no nosso estúdio está tudo nas nossas redes. Radiocomercial.pt também para emissão, para todo o mundo, onde quer que esteja, para estar sempre a ouvir a Rádio Comercial.
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0: noite é com ela. Ana Isabela Roja, na Rádio Comercial.
1: Ora bem, ainda bem que está desse lado com a Comercial. Já a seguir, há 40 minutos sem pausas. Rádio Comercial. A começar com a Rosalía, o James Bay, a Bárbara Tinoco com a Bárbara Bandeira, a Lola Young, a Sugar Babes, os 4 e meia com Luís Trigacheiro. E tem muito

A cidade, Bárbara Tinoco e Bárbara Bandeira aqui na sua Rádio Comercial. A melhor música sempre. Em casa, no carro, em todo lado. São 40 minutos sem interrupções. Para lhe dar conta agora de alguns concertos que vão acontecer ainda este ano com a garantia da Rádio Comercial. Olhe, já no próximo dia 2 de agosto, o David Guetta vai estar no Parque Papa Francisco, em Loures, com a Comercial, para um grande concerto. Ainda pode comprar os seus bilhetes. A Sara Correia vai estar na Super Boca Arena, duas datas, no fim do ano, em dezembro, também com a Rádio Comercial. Os 4:30 vão dar em digressão acústica. O Rui Veloso também vai ter concertos com a Comercial no Porto e em Lisboa. Os Evanescence vão passar por cá em outubro, no dia 4. A Brandy Carlile, no dia 1 de novembro. E, entretanto, em setembro, concerto de The Weeknd em Portugal. Sim, sim, sim. São duas datas. RadioComercial.pt para saber tudo. Agora, em frente com a Lola Young. Ótima segunda-feira.

Adele aqui na Rádio Comercial, chama-se Hello. Melhor música sempre em casa, no carro, em todo lado. Nós dissemos bye bye ao Festival Mel Marés este ano, mas com a promessa de regressarmos para o ano, e já com datas também no mesmo local, na Praia do Aterro. E vai acontecer no terceiro fim de semana de julho, como sempre, não é? Os nossos festivaleiros já estão habituados a isso. Dias 16, 17 e 18 de julho. Para já, o que eu consegui sacar ao Jorge Lopes, não é? Que manda nisto tudo e que contrata os artistas e as bandas, é que há quase confirmados, quase confirmados. Estão uma banda internacional com um vocalista, homem, podem ser mil, eu sei, mas pronto, mas temos um... Olha, mais vale isto que nada, não é? E uma artista feminina, também internacional. Eu tenho cá as minhas

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1: É mais uma cidade, há pouco já tivemos a das Bárbaras, agora voei com Buba Espinho aqui na Rádio Comercial, a melhor música portuguesa, sempre em casa, no carro, em todo lado. Melhor música portuguesa que também está sempre aqui na Rádio Comercial e especialmente aos sábados de manhã, entre as 8 e as 10, no programa Enquanto Houver Estrada para Andar, com o Pedro Ribeiro. Daqui a pouco, Passenger, que é também uma música dos meus Deftones, Alex Warren.
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0: É muito triste porque os Ubastang estiveram cá há um mês, mais coisa menos coisa, num festival de verão, mas eu não consegui vê-los, fiquei tão triste, gosto tanto, e já há tantos anos que eu digo que gostava tanto que eles voltassem a Portugal. Pronto, voltaram e eu não consegui ver. Ubastang aqui na Rádio Comercial com The Reason. Eu acho que esse é um bocadinho o sentimento de toda a gente nesta altura, que é, acontece tudo, concertos, festivais, enfim, e queremos ir a tudo e não conseguimos, e depois fica aquela sensação de, ah, caramba, eu queria mesmo ter lá estado, e por alguma razão não consegui. Daqui a pouco o Terry Swims, que também não vi no Alive, que estava no Norte a tocar.
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0: Ana Isabela Roja.
1: Onde quer que esteja, a melhor música está sempre aqui e eu também a fazer-lhe companhia até à meia-noite. Já a seguir com 40 minutos sem pausas, a começar Tame Impala com Jenny, Counting Crows. Vamos recordar Big Yellow Taxi, a Nena, Joji.

E é tão bom acreditar no amor, não é? O amor existe, é a Nena, aqui na sua rádio comercial. A melhor música sempre, em casa, no carro, em todo o lado. Daqui a pouco vamos falar do concerto dos 30 Seconds to Mars em Portugal. Eles vão regressar. O ano passado estiveram no Melmarés, numa noite muito chuvosa. Ai, eu apanhei uma chuva mesmo daquelas, mas valeu a pena tudo. Para o ano vão regressar e eu já lhe vou dar mais pormenores. Agora, Golden...

que faz parte do álbum This Is War, e é precisamente à volta deste álbum que acontece a próxima digressão dos 30 Seconds to Mars, a próxima tour, não só deste álbum como também do Beautiful Lie, que são os meus dois álbuns preferidos. Vai ser uma digressão bem especial que vai passar por Portugal, uma vez mais com a garantia da Rádio Comercial. Todos os concertos dos 30 Seconds to Mars têm sido com a Comercial. Eu fico tão feliz com isso mesmo. Ai, até me dá vontade de chorar. Portanto, no próximo ano, no dia 6 de Abril, vamos todos rumar à Mel Arena uma vez mais para ver, assim, Closer to the Edge, os irmãos Leto, o Jared e o Shannon. Radiocomercial.pt para saber tudo sobre este concerto. Ainda pode comprar os seus bilhetes. Não deixe escapar, está bem? Sienna Spyro, para ouvir agora, Die on This Hill. 40 minutos, non-stop.

0: Chama-se Fever Dream, Alex Warren, aqui no Comercial. Melhor música sempre, em casa, no carro, em todo lado. O mais recente episódio do meu podcast Rockstar tem como convidados muito especiais os 21 Pilots.
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0: A não perder, então, com a garantia da Rádio Comercial. Se quiser, depois pode dizer-me o que é que achou. Eu acho que foi muito divertido, eles foram muito, muito, muito simpáticos. Deram um concerto incrível no Nossa Live. Nós já estamos em contagem decrescente para o próximo festival. Sabe que isto, malta festivaleira, é assim. Daqui a pouco, o verão do Afonso do Brás com o Luís Trigasteiro.
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0: 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Lady Gaga, aqui na sua rádio comercial, a melhor música sempre, em casa, no carro, em todo lado. Sabe o que é? É que eu já não tenho folgas há algum tempo, não é? Porque tenho que estar a trabalhar todos os dias. Foi um fim de semana muito intenso no Mel Marés, mas regressamos sempre de coração tão cheio, tão cheio, tão cheio. Olha, que nem conseguimos explicar. Sou a Ana Isabela Roja e espero que a comercial esteja sempre desse lado. Daqui a pouco o Pablo Alborán e amanhã voltamos a marcar encontro.
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